E já estamos de volta. Agora são 9h03. Uma ótima noite de quarta-feira para você que segue com Atitude Sonora. Eu sou Everton Liberto. Tô contigo até as 10 horas da noite. Agora com aquela programação especialíssima. A galera aqui de Maringá vai soltar o som. E para começar tem The Old School Gus, Mud Dog.

0: sua atitude sonora. Pô, esse som é demais, hein? O Terno, Culpa. Antes teve Criminal Action com Drives Me Up The Wall. Ainda teve Hillbilly Hawaii com Monkey's Cage. Também ouvimos Som Maringaense, da banda Banzai, Positive Vibes. Senhor Banana, Filho de Peixe, De um Filho de um Cego, Céu de Domingo, Ritmo Stato, A Trilha do Lago. E nós começamos muito bem essa hora com The Old School Guns, Mud Dog. Que blocão, hein? Fala a verdade. Agora são 9 horas e 31 minutos. Excelente noite para você que está na sintonia da Mundo Livre. Tem um alô especial aqui para enviar pro Wellington Pereira. Ele tá curtindo o Mundo Livre de Cianorte. Escreveu aqui: sonzeira demais, parabéns pela programação. Valeu demais, Wellington. Um abraço para você, para toda a região curtindo o Mundo Livre, em especial a galera de Cianorte. Só que a gente também tá indo mais longe ainda, porque o Jamison tá curtindo o Mundo Livre de Nossa Senhora do Socorro, Sergipe. Ô, oh, beleza, hein? Nordeste em peso aqui curtindo o Mundo Livre, sendo representado pelo Jamison. Valeu demais, um abraço pra você, obrigado pela sintonia, viu, meu querido? Agora são 9h32, bora dar o play aqui então na nossa segunda parte da programação de hoje. Prepara aí, porque nessa sequência a gente vai curtir Dream Cake, vai ter ainda Jovem Dionísio, Stolen Birds, Water Hats e também Pancake. Play!
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0: Livre FM, sua atitude sonora, pancake com mel. Antes nós ouvimos Pelebroi, Não Sei, Alice Clair. Ainda teve Water Watts com iZombie. Anacrônica e Tico Santa Cruz também tocou Vestígios. Stolen Birds com In Your Name. E ainda Jovem Dionísio e Gilsons, Algum Ritmo. Agora são 9h57. Agradeço demais a sua companhia, a sua audiência. Você que está aqui na sintonia, muito bom. Estou contigo desde as 5 horas da tarde, transmitido ao vivo, direto da Expo Ingá. E nós seguiremos até domingo aqui na Expo Ingá, tá bom? Então, vai fazer um passeio aqui para a Expo. Não deixe de passar no stand da Mundo Livre FM, tá bom? Para brincar aqui na nossa máquina de ursinhos, que tá cheia de ursinhos, claro, e também vários presentes aqui da Mundo Livre. Tem o palco de atitude, então é só chegar por aqui, beleza? A gente está encerrando a nossa transmissão ao vivo dessa quarta-feira. Amanhã, às 5 horas da tarde, tem mais logo no Por Dentro do Mundo. Eu sou o Everton Liberto, desejo para você uma excelente noite e agora vem chegando aí para toda a rede Mundo Livre, Rosana Baio. A gente se fala amanhã, tá bom? Um abraço, tchau, tchau.
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3: Opa, já de volta por aqui, eu sou Rosana Baio e sigo te fazendo companhia até às 11 da noite. Abrindo muito bem essa hora, tem Coldplay, Paradise.

Mundo Livre FM, sua atitude sonora. Tá aí Blondie com Heart of Glass. Antes ouvimos também a galera do Guns com Knockin' on Heaven's Door. Por falar no Guns N' Roses, ainda em êxtase, né, pelo giro incrível que eles fizeram por aqui no Brasil, o Guns compartilhou nas redes sociais um agradecimento especial aos fãs brasileiros, em especial os baianos. Numa sequência de fotos maravilhosas, o Guns agradeceu a Salvador e as 40 mil vozes que fizeram parte daquela noite histórica, falando que foi uma recepção incrível e que foi uma noite aí de puro rock and roll. Que legal, né? Bom, atualmente a banda tá de folga para recarregar as baterias para a próxima turnê europeia, que deve começar já no próximo mês e terminar em julho. Depois disso, os caras vão emendar em uma tour pelos Estados Unidos que deve seguir até dezembro, com algumas pausas aqui e acolá. Legal, né? Enquanto a gente segue junto curtindo muito som por aqui no Mundo Livre, eu vou para um rápido intervalo e na volta já tem Metallica. Não sai daí.

0: Aí na Mundo Livre, os britânicos do The Cooks com Naive. Antes rolou também Ahá com Take On Me. 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

Mundo Livre FM, sua atitude sonora, o som de Smash Mouth com All Star. Antes ouvimos também Nenhum de Nós com Você Vai Lembrar de Mim. 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

0: aí na Mundo Livre, o som do Rolling Stones com Start Me Up. E antes rolou também Eric Clapton com Leila. E assim eu vou agradecendo a sua companhia e me despedindo de você. Prazer, viu? Eu sou Rosana Baio e a gente volta a se falar amanhã. A partir de agora, você fica muito bem acompanhado dela, Lady Folk, nossa querida Diana Vieira, com o melhor do indie folk, country rock e bluegrass. Valeu, minha gente! Grande abraço!
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1: E uma boa noite, boa quarta. Estamos juntos novamente nas ondas sonoras da Mundo Livre. Diana Vieira está de férias, mas o alter ego Lady Folk segue na ativa, é claro. Nossa horinha sagrada de música com raiz não pode faltar. E temos hoje a nata na programação. Trago nesse bloco John Fogerty, ele mesmo, fundador e ex-líder do Creedence, com um trabalho solo por aqui. Ainda vai rolar Norah Jones, essa incrível cantora, compositora, pianista, hoje traz um tributo ao grande Tom Waits. E vai rolar ainda Eric Clapton e Steve Winwood revisitando a parceria deles no Blind Faith. Isso e muito mais. Quem faz as honras é ele, o guitarrista dos Beatles, que foi discípulo do pai da Norah Jones, Ravi Shankar. Ele traz um pouco dessa iluminação que ele encontrou em vida para todos nós. Tá no ar, Lady Folk, na faixa especial com George Harrison, Give Me Love. 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

0: aí no Mundo Livre, você está curtindo Lady Folk na faixa especial. Para essa noite, estava separado aí para você o britânico Jake Bugg com Simple As This, uma reencarnação daquele Bob Dylan dos anos 60, né? Um fantasma quase. Adoro esse som do Jake Bugg, Simple As This. Antes, os canadenses do Dead South, trazendo essa roupagem bluegrass para People Are Strange do The Doors. E falando em Bob Dylan, It's All Over Now, Baby Blue, uma das minhas preferidas e certamente uma das mais regravadas aqui na versão do Van Morrison. Vem comigo, tem mais Lady Folk chegando no próximo bloco.
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0: E voltamos com Lady Folk na faixa especial. Boa noite, boa quarta para você que está comigo, Diana Vieira. Do fundo do meu coração agora, eu trago para você esses três primeiros sons que abrem o bloco, hein? Tom Petty com Free Falling, Johnny Mitchell, California e Secos e Molhados, Sangue Latino. Começando com ele, que sempre foi um heartbreaker, Tom Petty.

0: E essa é a Mundo Livre. Você curtiu Brothers Osborne e The War Ain't Ready com It's Only Rock and Roll But I Like It dos Stones, aqui nessa edição do nosso Lady Folk. Ainda rolou Sam Fender e Olivia Dean, Rain Me In, Grateful Dead com Trucking e John Batiste, Big Money. Minha gente, eu, Diana Vieira, agradeço a você pela companhia em mais um Lady Folk na faixa especial de quarta. Próxima quarta tem mais, né? Sempre às 11 da noite, nas quartas-feiras, esse nosso encontro com a música de raiz. É bem-vinda sempre a música que bebe na fonte do folk, do country e do blues. E eu, Diana Vieira, estou de férias, mas deixei esse material aqui pra você, é claro, né? Nossa horinha sagrada, dedicada à música folk por aqui na programação da Mundo Livre. Galera, break rápido agora e na volta nossa madrugada. Então aproveita demais, hein? Se cuida e até a próxima.
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5: Justiça no Trabalho Simplifica, uma parceria Rede AERP e Tribunal Regional do Trabalho do Paraná.
6: Comecei a trabalhar e sofri um acidente na primeira semana. Estava no contrato de experiência e estou com medo de ser mandado embora quando voltar. 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
8: A votação da PEC 6x1 na Câmara está praticamente garantida. A preocupação do governo é lá na frente, com o Senado. Com as manobras para fugir da urgência colocada no projeto de lei que está parado na Câmara, enquanto os deputados analisam a proposta de emenda à Constituição. É o que diz o ministro da Secretaria-Geral da Presidência, Guilherme Boulos.
9: Não voto PL com urgência constitucional e, como a PEC não tem urgência constitucional, ela aprova na Câmara, mas fica dormindo em berço esplêndido no Senado. Esse é um risco real, que a sociedade precisa estar atenta para poder evitar que isso aconteça. Isso seria uma manobra para fugir da urgência que o Lula colocou no projeto.
8: Outro ponto de atenção, a regra de transição. Boulos, mais uma vez, reforçou. Não dá para esticar demais o início da validade da lei. Isso seria empurrar com a barriga.
9: É muito engraçado. Porque quando aprova penduricalho e privilégio, vale no dia seguinte que foi aprovado. Quando aprova desoneração para grande empresário, vale no dia seguinte. Quando o banco aumenta juro, está contando no teu cartão no dia seguinte. Agora, quando é para uma medida para beneficiar trabalhador, vai valer daqui a um ano, daqui a dois, daqui a cinco? Que critério é esse? Então, a gente não aceita uma transição dessa natureza.
8: Mas o que, que essa PEC prevê mesmo, hein? Vamos lá no passo a passo. Ela reduz a jornada de trabalho de 44 para 40 horas semanais, muda esse artigo da Constituição. Também adota o regime de trabalho de 5x2, ou seja, 5 dias trabalhados por 2 dias de folga na semana, não necessariamente o sábado e o domingo. É preciso deixar isso bem claro, viu? Os dias de folga serão por escala e, claro, negociados. E sem redução de salário. A PEC está na comissão especial que passa pela fase de audiências públicas. Nesta terça-feira, houve o ministro da Fazenda, Dario Durigan, que será questionado sobre os impactos econômicos. Aliás, sobre esse assunto, impactos econômicos, o ministro Boulos já tem uma resposta pronta.
9: Vamos olhar o estudo do IPEA, que foi o estudo mais forte, estudo mais consistente feito até aqui sobre fim da escala 6x1. Ele coloca, pega os principais setores, que é comércio e indústria. Nesses grandes setores, o impacto da redução de jornada para 40 horas com o fim da 6x1, o impacto médio que eles calcularam é de 1% do custo operacional das empresas. Gente, 1%, isso é semelhante quando se tem aumento real do salário mínimo.
8: Guilherme Boulos participou do programa Bom Dia Ministro da EBC, além da PEC 6x1, falou sobre o trabalho por aplicativos. Disse que a retirada de pauta do projeto na Câmara ocorreu porque, segundo ele, o relator mudou pontos fundamentais da proposta, como adicional por trabalho noturno e auxílio previdenciário.
9: E aí o relator, do dia para a noite, mudou o relatório e tirou um monte de coisa. A gente falou, aí não dá. Regulamentação tem que ser para defender trabalhador. Para defender a plataforma, já tem muita. Nós defendemos isso. Tanto é que os trabalhadores fizeram manifestações no Brasil inteiro contra esse recuo. Por isso que subiu no telhado. Essa é a realidade, a regulamentação no Congresso.
8: Enquanto isso, o governo corre por fora, institui medidas para beneficiar os trabalhadores por aplicativos. A mais recente delas virá nos próximos dias. Vai ser um programa lançado para facilitar o financiamento de carro para motoristas por aplicativos. Deverá funcionar nos mesmos moldes do Move Brasil, de financiamento de ônibus e caminhões, lançado há 2 semanas. Da Rádio Nacional em Brasília, Priscila Mazenotti.
10: Há menos de um mês para a Copa do Mundo, que esse ano acontece no Canadá, nos Estados Unidos e no México, a Organização Pan-Americana da Saúde alerta para o risco de contaminação por sarampo. No ano passado, 90% dos casos de sarampo de todo o continente aconteceram nesses 3 países. O continente americano, inclusive, chegou a ter a certificação de região livre do sarampo, mas em 2019 perdeu esse status. Chegou a recuperar em 2024 e perdeu novamente, desde que o Canadá não interrompeu mais uma cadeia de transmissão dentro de um período de 12 meses. Outros países americanos também têm transmissão em curso, além de Estados Unidos e México, Bolívia e Guatemala, por exemplo. O alerta da OPAS para quem planeja viajar para assistir à Copa do Mundo de futebol é que um infectado pode passar o vírus para até 18 pessoas. Por isso, o risco de um efeito dominó é real nas arquibancadas. O diretor da Organização da Saúde, Jarbas Barbosa, reforça que a melhor maneira de proteger contra o sarampo é a cobertura de vacinação. A outra ação é a vigilância epidemiológica, porque ainda existe muita transmissão de sarampo na Europa, Ásia e África. No ano passado, o Brasil recebeu 38 casos importados de sarampo, trazidos por turistas ou brasileiros que foram para o México, os Estados Unidos ou o Canadá. O Brasil mantém o status de país livre da circulação do sarampo, mas pensando em quem pretende viajar para assistir aos Jogos da Copa do Mundo, o Ministério da Saúde lançou uma campanha nacional de vacinação contra o sarampo. E lembrando, a vacina contra o sarampo é oferecida de graça no SUS para crianças, adolescentes e adultos, independente de viagem marcada. Da Rádio Nacional em São Luís, Gabriel Correa.
11: O combate ao crime organizado vai chegar a todos os espaços, inclusive onde estão os chamados criminosos de colarinho branco. É o que disse nesta terça-feira o presidente Lula durante o lançamento do programa Brasil contra o Crime Organizado, no Palácio do Planalto, em Brasília.
12: Muitas vezes a polícia olha para a favela, mas ele está olhando do apartamento de cobertura. Muitas vezes está no meio empresarial, no Poder Judiciário, no Congresso Nacional, no futebol. Que a gente possa combater o crime organizado desde a esquina até o andar de cima. E muitas vezes o criminoso não é o pobre, não é o negro, não é o desempregado que está no bairro pobre. Muitas vezes o responsável está no andar de cima, engravatado, tomando uísque e zombando da nossa cara. Nós chegaremos ver um dia.
11: O programa Brasil contra o Crime Organizado foi criado por meio de um decreto e 4 portarias assinados pelo presidente. A medida foi pensada em parceria com estados, especialistas na área e forças de segurança pública de todo o país. Lula, inclusive, mencionou que o combate ao crime organizado foi um dos assuntos tratados na reunião com o presidente dos Estados Unidos, Donald Trump, na semana passada.
12: Eu disse ao presidente Trump, se você quiser combater o crime organizado de verdade, você tem que começar a entregar alguns nossos que estão morando em Miami. Nós temos proposta de asfixia financeira. Cada vez que eu converso com o presidente Trump, eu faço questão de entregar por escrito aquilo que nós falamos. Eu disse ao presidente Trump, se você quiser colaborar, tem espaço. para vocês participarem conosco no combate ao crime organizado, à lavagem de dinheiro, ao contrabando de armas nas fronteiras. Agora, vai trabalhar em consonância com a decisão do governo e da polícia brasileira.
11: A ideia do governo é que os investimentos sejam destinados a quatro frentes principais: acabar com o dinheiro do crime organizado, fortalecer a segurança no sistema prisional, melhorar a qualidade nas investigações de homicídios e intensificar o combate ao tráfico de armas e munições. Para isso, serão destinados 11 bilhões de reais para o programa, 1 bilhão de verbas da União para este ano, que vão ser distribuídos entre os quatro eixos, e uma linha de crédito de 10 bilhões de reais de recursos do BNDES para os estados. Durante o lançamento, o presidente do Conselho Nacional de Secretários de Segurança Pública, Jean Nunes, defendeu a parceria entre estados e União como forma de levar tranquilidade à população.
13: A gente precisa fazer com que esse plano chegue na ponta para que a nossa população sinta a diferença. E a gente precisa unir polícias estaduais, federais e municipais. A gente precisa unir o Ministério Público, Poder Judiciário, Defensoria Pública, todos aqueles que integram o sistema de justiça criminal desse país têm responsabilidade com esse plano. Ele chega em boa hora, mas nós não podemos colocar apenas na conta do governo federal. Nós temos que fazer a nossa parte.
11: O ministro da Justiça, Wellington Lima, destacou o foco em um dos eixos, o de atingir financeiramente as organizações criminosas.
14: Nós já temos nesse eixo uma experiência muito bem sucedida, que foi a Carbono Oculto. Nós não precisamos inventar. Essa experiência exitosa serve de modelo e de matriz para este eixo e nos dá a segurança do êxito dessa iniciativa.
11: O eixo chamado de asfixia do crime organizado prevê, entre outras ações, operações integradas mensais das FICOS, Forças Integradas de Combate ao Crime Organizado nos estados. Também uso de tecnologias para extração de dados de dispositivos móveis, como celulares, e avanço da alienação antecipada de bens confiscados dos criminosos. Para fortalecer a segurança nos presídios, o programa quer implantar o padrão de segurança máxima em 138 unidades estratégicas em todo o país, entre outras medidas. Durante a cerimônia, o presidente Lula também agradeceu à Câmara dos Deputados pela aprovação da PEC da Segurança Pública. Segundo ele, se a medida for aprovada também no Senado, o governo passará a contar com o Ministério da Segurança Pública. Da Rádio Nacional em Brasília, Sayonara Moreno.
10: Por causa de bloqueios em estradas e diferentes regiões da Bolívia, o Itamaraty recomenda que os brasileiros evitem viagens não essenciais para o país vizinho. Esse alerta é principalmente para os departamentos de La Paz e Oruro. Segundo o Ministério das Relações Exteriores do Brasil, as interdições impedem a circulação nas estradas, afetando o acesso a destinos turísticos populares, como o Deserto de Sal, em Salar de Uyuni, a cidade histórica de Potosí e o entorno de Titicaca, o lago navegável mais alto do mundo, a 3.800 metros acima do mar. Além dessas regiões, a administradora de estradas da Bolívia alerta para diversos outros bloqueios na região de La Paz. A recomendação para os brasileiros que estão por lá é evitar deslocamentos desnecessários, manter contato com familiares e recorrer à assistência consular se preciso. A Federação dos Motoristas de La Paz protesta contra o descumprimento por parte do governo boliviano de acordos relacionados ao fornecimento de combustível, a qualidade da gasolina e questões ligadas ao transporte público. Os bloqueios já comprometem o abastecimento e provocam um aumento de preços de produtos, principalmente na região oeste do país. Da Rádio Nacional em São Luís, Gabriel Correa.
15: O Fundo das Nações Unidas para a Infância, Unicef e secretários municipais de 8 capitais assinaram nesta terça-feira, no Rio de Janeiro, a Carta do Rio por Cidades que Protegem, um compromisso político para a promoção de ações concretas voltadas para a infância e adolescência, entre elas, enfrentamento às desigualdades, prevenção de violências e ampliação da escuta. A assinatura faz parte da nova edição da Agenda Cidade Unicef, iniciativa do fundo dedicada a proteger crianças e adolescentes em favelas e periferias de grandes centros urbanos do Brasil. Participaram do encontro representantes de Belém, Fortaleza, Manaus, Recife, Rio de Janeiro, Salvador, São Luís e São Paulo, além de Boa Vista, que não é integrante da Agenda Cidade, mas participa do encontro para compartilhar experiências. A representante adjunta do Unicef no Brasil, Laila Saad, explica o que a Carta Conjunta representa.
16: Simboliza um compromisso da cidade com suas próprias populações e suas próprias crianças e adolescentes. A gente está falando de mais ou menos 7 milhões de crianças e adolescentes nessas 8 cidades.
15: Laila Saad afirma também que, embora as crianças e adolescentes no Brasil ainda enfrentem grandes desafios, como a desigualdade social, o país vem registrando importantes melhorias voltadas para eles.
16: Tem uns avanços grandes ao nível federal, tal como o ECA digital, por exemplo, que garante os direitos. A gente tem um processo de fortalecimento do sistema de garantia de direitos também. Temos a lei da escuta protegida, que é uma mudança civilizatória, que é, realmente evita a revitimização da criança e adolescente violentado. Então a gente tem uma série de políticas públicas muito boas e muito eficazes.
15: O compromisso foi assumido durante o encontro de secretários da Agenda Cidade Unicef, que ocorre nesta terça e quarta-feira na capital carioca. A programação inclui debates temáticos, trocas entre gestores e visitas técnicas a unidades certificadas pela metodologia Unidade Amiga da Primeira Infância. Da Rádio Nacional no Rio de Janeiro, Carolina Pessoa.
17: A União Europeia anunciou a proibição de importação de produtos brasileiros de origem animal a partir de 3 de setembro. Autoridades anunciaram a retirada do Brasil da lista dos países autorizados a exportar devido ao uso excessivo de antimicrobianos, medicamentos usados para combater bactérias, vírus, fungos e parasitas na pecuária. Assim, produtos do Brasil como carne bovina, carne de aves, peixes, ovos, mel e produtos derivados de origem animal estarão vetados na Europa. O governo brasileiro afirmou em nota que recebeu com surpresa a decisão, mas ressaltou que, no momento, as exportações de produtos brasileiros de origem animal seguem normalmente. O Ministério da Agricultura afirmou que o país vai tomar todas as medidas necessárias para reverter a decisão. O chefe da delegação brasileira junto à União Europeia busca explicações sobre o veto às exportações e tem reunião agendada com autoridades sanitárias europeias para esta quarta-feira. O governo ressaltou que o país tem um sistema sanitário robusto e de qualidade internacionalmente reconhecida. O Brasil é o maior exportador do mundo de proteínas animais e o principal fornecedor de produtos agrícolas para o mercado europeu. A Associação Brasileira das Indústrias Exportadoras de Carne afirma que o impedimento às exportações ocorrerá somente caso as garantias requeridas pelas autoridades europeias não sejam apresentadas pelo Brasil até setembro. A associação também afirma que o setor privado tem trabalhado com o Ministério da Agricultura para a elaboração de protocolos voltados ao atendimento das novas exigências sanitárias europeias. Da Rádio Nacional em Brasília, Gésio Passos.
18: O parlamento israelense aprovou uma lei que cria um tribunal militar especial para julgar palestinos envolvidos nos ataques de 7 de outubro de 2023. A lei permite que o tribunal flexibilize garantias processuais e de admissão de provas, e os condenados podem ser sentenciados com pena de morte. A discussão da lei gerou críticas da comunidade internacional, que acusa Israel de criar um tribunal de exceção. Apesar disso, a norma foi aprovada com 93 votos favoráveis e nenhum contrário. O presidente de Taiwan, Lai Cheng-te, agradeceu aos Estados Unidos pela ajuda no fortalecimento das defesas da ilha e disse que o território não irá ceder às pressões chinesas. A fala ocorre um dia antes do encontro entre os presidentes dos Estados Unidos, Donald Trump, e da China, Xi Jinping. A questão de Taiwan deverá ser um dos assuntos tratados pelos dois líderes. A China considera a ilha parte de seu território, mesma posição do governo brasileiro. Taiwan, porém, tem governo próprio e parte da população reivindica soberania. A Rússia anunciou que concluiu os testes finais do míssil Sarmat e planeja colocar o dispositivo em operação até o fim do ano. O Sarmat tem capacidade de transportar até 10 ogivas nucleares e alcance de 35 mil quilômetros. E, segundo o governo russo, pode viajar pelos dois polos e atingir a Europa em menos de 10 minutos. Por causa de sua capacidade, o Sarmat é chamado de Satanás pela OTAN, a aliança militar formada por países ocidentais. A presidente da Comissão Europeia, Ursula von der Leyen, defendeu a regulação de plataformas digitais para proteger crianças e disse que o bloco europeu vai apresentar ainda este ano uma proposta para restringir o acesso de menores às redes sociais. Von der Leyen criticou o TikTok, o X e as plataformas da Meta, Instagram e Facebook, pelo que chamou de design viciante e rolagem infinita. E disse que a futura lei também deverá impor restrições de acesso de menores a assistentes de inteligência artificial. Com informações da agência Reuters, da TV Brasil em Brasília, Yara Balduino.
19: Com Neymar reaparecendo na seleção brasileira, a CBF já enviou à FIFA para atender o seu protocolo o nome de 55 jogadores numa pré-lista para a Copa do Mundo, sendo que de forma oficial vai acontecer somente no dia 18, segunda-feira, no Museu do Amanhã, no Rio de Janeiro, às 16h45, horário de Brasília. Aí sim saberemos os jogadores que estarão definidos para a Copa do Mundo, sendo que a seleção brasileira tem até o dia 11 de junho para fazer qualquer alteração sem precisar comunicar à FIFA de forma oficial. 24 horas antes cada partida, se houver uma contusão, a CBF tem que comunicar com o laudo médico a contusão e o motivo pelo qual o jogador foi cortado. A expectativa, lógico, é grande, nomes aparecem, o Flamengo é o clube que mais cedeu jogadores para a seleção brasileira ainda tem dois amistosos para fazer antes da sua estreia na Copa do Mundo. Tem ainda pela frente o Panamá no Maracanã dia 31 e no mês que vem, dia 6, o Egito em Cleveland, nos Estados Unidos. Serão liberados apenas os jogadores que fazem parte do Paris Saint-Germain e do Arsenal, que estarão disputando a final da Champions League. Da equipe de esportes da Rádio Nacional, André Luiz Mendes.
20: Minerais considerados estratégicos para a indústria do futuro devem receber um forte impulso financeiro no Brasil. O Banco Nacional de Desenvolvimento Econômico e Social, o BNDES, anunciou nesta terça-feira que pretende investir até 50 bilhões de reais em projetos ligados aos chamados minerais críticos, usados na produção de baterias, equipamentos tecnológicos e na transição energética. O anúncio foi feito nesta terça-feira pelo presidente da instituição, Aloísio Mercadante. Segundo ele, o banco analisa atualmente 56 projetos ligados ao setor e considera os minerais críticos como estratégicos para a economia e para o avanço tecnológico do país. Mercadante destacou ainda que o Brasil possui uma das maiores reservas de terras raras do mundo.

0: Cadante afirmou que o banco vem diversificando a carteira de investimentos com foco em segmentos inovadores e de maior valor agregado. Entre as áreas citadas estão fertilizantes, bioinsumos para agropecuária, inteligência artificial, projetos de carros voadores e também a Embraer. Segundo o dirigente do Banco Público, os investimentos em inovação são prioridade na estratégia de reindustrialização do país.
1: Então, estou dando alguns exemplos que são bastante relevantes e que mostram por que o BNDES tem investido em inovação e por que o governo do presidente Lula acha que isso é um fator determinante da nova indústria Brasil. Que nós tínhamos uma meta de 250 bilhões, já cumprimos a nossa meta em mais de 300 bilhões e vamos fazer mais de 370 bilhões de reais de crédito em 4 anos.
0: Durante a coletiva, Mercadante também falou sobre o acordo entre Mercosul e União Europeia, que está em vigor provisoriamente desde 1º de maio. Segundo ele, o tratado fortalece as relações comerciais e amplia oportunidades de negócio entre os dois blocos, em meio ao cenário crescente de unilateralismo comercial. Da Rádio Nacional em Brasília, Pedro Lacerda. Momentos de terror e desespero marcaram a explosão causada pelo rompimento de uma tubulação de gás nesta segunda-feira no bairro do Jaguaré, zona oeste de São Paulo. Moradores relatam que foram arremessados de dentro de casa e viram imóveis desabando em segundos. A cuidadora e diarista Elaine Vieira conta que estava deitada quando sentiu o impacto.
2: Eu tinha acabado de entrar dentro de casa. Quando eu deitei na minha cama, eu só senti eu voando da cama, eu levitei da cama. O quarto da minha mãe caiu a porta. Se minha mãe tivesse dentro do quarto dela, eu acho que a minha mãe também teria ido, porque a porta caiu bem em cima da cama dela.
0: O líder comunitário Eduardo Santos descreveu o cenário encontrado pelos moradores.
3: Cena de guerra, a comunidade inteira apavorada, uma situação no mínimo triste e lamentável.
0: A explosão deixou uma pessoa morta, 3 feridas e dezenas de imóveis destruídos ou danificados. Alexandre Fernandes Nunes, de 45 anos, foi encontrado sem vida nos escombros pelos bombeiros. Ele era vigilante noturno e estava dormindo em casa na hora do acidente. Na manhã desta terça-feira, equipes da Defesa Civil, da Polícia Técnico-Científica e do Ministério Público continuaram as vistorias na área atingida. Ao menos 46 imóveis foram interditados, 10 deles com destruição total ou risco de desabamento. Cerca de 160 pessoas ficaram desalojadas. Segundo o diretor de comunicação da Defesa Civil Paulista, tenente Maxwell Souza, não há prazo para a conclusão das análises estruturais, porque o trabalho precisa ser feito com cautela para garantir a segurança das famílias.
4: Assim que essas vistorias acabarem, a partir da classificação de cores, a gente vai liberar as pessoas para entrar para pegar os pertences. Muitas pessoas precisam pegar alguma coisa, objeto de escolar, um remédio, alguma coisa assim.
0: A Sabesp informou que a explosão ocorreu durante uma obra de remanejamento de tubulação de água quando uma rede de gás foi atingida. A companhia afirmou que o serviço era acompanhado pela concessionária responsável pelo gás e que as causas do acidente estão sendo investigadas pela Polícia Civil. Até agora, quase 200 famílias já foram cadastradas para receber o auxílio emergencial, fixado inicialmente em R$ 2.000 e agora ampliado para R$ 5.000 por família. Da Rádio Nacional em Brasília, Pedro Lacerda.
5: Com 99,76% das urnas apuradas, a candidata conservadora, Keiko Fujimori, e o candidato da esquerda, Roberto Sanches, lideram a reta final do primeiro turno no Peru. A apuração começou 1 mês atrás. O Júri Nacional de Eleições do Peru anunciou que o resultado final deve ser divulgado até o dia 15 de maio. A candidata de direita, Keiko Fujimori, filha do ex-presidente Alberto Fujimori, lidera a apuração com 17% dos votos. Em segundo, o candidato de esquerda, Roberto Sanches, com 12%. O primeiro turno, com 35 candidatos, ocorreu no dia 12 de abril, em meio a problemas logísticos e recontagem de votos que atrasaram a apuração. O candidato ultraconservador Rafael Lopes Aliaga, ex-prefeito da capital Lima, em terceiro com 11,91% dos votos, avisou que não reconhecerá o resultado, alegando fraude.
6: Estes resultados, se sigue isto assim, não o reconhecemos.
5: A eleição é mais um capítulo da crise política peruana. O país vai escolher o 10º presidente em 10 anos, devido a uma sucessão de renúncias e impeachments. Com informações da agência Reuters, da TV Brasil em Brasília, Antônio Trindade.
7: O presidente Lula assinou uma medida provisória nesta terça-feira para zerar o

0: Imposto federal para compras internacionais de até 50 dólares para pessoas físicas, popularmente conhecido como a taxa das blusinhas. O secretário executivo do Ministério da Fazenda, Rogério Seron, afirmou que a medida só foi possível após um grande combate ao contrabando, regularizando o setor.
1: Mas lembrando que isso só foi possível depois de um avanço muito significativo para regularizar o setor. O contrabando, que era uma marca presente nesse setor, ele foi eliminado. Agora um setor regularizado e continuará regular vai poder usufruir dessa isenção, dessa zeragem de tributação sobre esses produtos. Vai beneficiar a população mais carente, mais pobre, que utiliza muito dessas plataformas para adquirir produtos que são muito importantes para o seu dia a dia.
0: O ministro do Planejamento e Orçamento, Bruno Moretti, destacou que esse tipo de compra é de pequeno valor e feito normalmente pela classe mais popular do país.
2: O que importa mesmo, presidente, é que são produtos de consumo popular. Os números mostram que a maior parte das compras é de pequeno valor. Então, o que o senhor está fazendo é retirar impostos federais do consumo popular, do consumo das pessoas mais pobres. Então, o senhor está melhorando o perfil da nossa tributação. O senhor tomou uma série de medidas nesses anos, desde 2023, colocando os mais ricos no imposto de renda, e agora o senhor diminui impostos sobre as camadas populares que vão se beneficiar comprando esses produtos.
0: A cobrança foi estabelecida pelo Congresso Nacional em 2024, criando uma taxação de 20% sobre compras internacionais de até 50 dólares. A medida provisória com o fim da tributação começa a valer já nesta quarta-feira. Da Rádio Nacional em Brasília, Gésio Passos.
3: Hoje, dia 12 de maio, é o Dia Mundial da Conscientização da Fibromialgia, uma condição de saúde que afeta entre 2 e 3% da população brasileira. A doença é caracterizada por dores difusas em músculos, tendões e ligamentos, além de sensibilidade aguda ao toque e à pressão. Segundo dados do Ministério da Saúde, a prevalência é maior entre mulheres com idade entre 30 e 50 anos. A partir deste mês, uma mudança na legislação reconhece oficialmente as pessoas com fibromialgia como pessoas com deficiência. A doutora Fernanda Nogueira Holanda Ferreira Braga, chefe da Unidade de Clínica Médica e Reumatologista do Hospital Universitário Walter Cantídio do Complexo Hospitalar UFCHU Brasil, esclarece alguns dos impactos práticos dessa mudança.
4: Pacientes com fibromialgia teriam alguns impactos práticos imediatos do reconhecimento legal da sua doença. Eles podem ter um atendimento prioritário, uso de filas preferenciais, o acesso facilitado a serviços públicos, uma possibilidade de jornada adaptada, uma flexibilização dos horários e até mesmo auxílio por incapacidade temporária. Essas medidas fazem uma redução do estigma da doença, com uma melhor percepção de que a sua dor não é uma dor psicológica.
3: As causas exatas da fibromialgia ainda não são totalmente compreendidas pela medicina, mas fatores genéticos, traumas físicos ou emocionais, infecções e doenças autoimunes aparecem como possíveis gatilhos. O diagnóstico é estritamente clínico. E a doutora Fernanda Nogueira aponta sinais que o médico deve observar para diferenciar a fibromialgia de outras doenças reumatológicas.
4: Alguns achados podem sugerir a presença de uma outra doença que não a fibromialgia, principalmente a presença de inchaço nas articulações, a presença de calor, de vermelhidão, deformidades nas articulações e também quando os exames estão alterados, porque na fibromialgia os exames são normais. Outros sinais importantes são a febre e perda de peso. Então, fica um alerta para, se você encontrar qualquer um desses sintomas, o diagnóstico diferencial com alguma outra doença que não é fibromialgia precise ser levantado.
3: Embora não haja cura, o controle dos sintomas é possível por meio de uma abordagem multidisciplinar e a adoção de hábitos saudáveis. O tratamento pode envolver ainda o uso de suplementos antidepressivos e acompanhamento terapêutico para o bem-estar emocional. O diagnóstico precoce e o acompanhamento médico contínuo são apontados como os principais fatores para evitar o agravamento do quadro e garantir a qualidade de vida dos pacientes. Da Rádio Universitária FM de Fortaleza, Fernando Lima para a Rádio Nacional.
5: O ministro Nunes Marques tomou posse como presidente do Tribunal Superior Eleitoral nesta terça-feira, se dirigindo aos eleitores brasileiros que vão às urnas em outubro deste ano nas eleições gerais.
6: O processo eleitoral de um país verdadeiramente democrático deve ter como protagonistas suas eleitoras e seus eleitores. Um pleito, por sua vez, somente será bem sucedido se conseguir capturar fielmente a voz de cada uma das suas cidadãs e de cada um de seus cidadãos. Para cumprir essa missão, devemos atuar com independência, equilíbrio e prudência, sem omissão diante de ameaças concretas ao processo democrático, mas também sem incorrer em excessos incompatíveis com o Estado Democrático de Direito.
5: O ministro André Mendonça assumiu a vice-presidência da Corte. A mudança no comando acontece após o fim do mandato de 2 anos da ministra Carmen Lúcia à frente do TSE. A cerimônia no TSE foi acompanhada pelos presidentes da República, Luiz Inácio Lula da Silva, do Senado, Davi Alcolumbre, e da Câmara, Hugo Mota. Todos os ministros do Supremo Tribunal Federal compareceram ao evento de posse, além de outras autoridades dos três poderes. Durante seu discurso, Nunes Marques exaltou o poder do voto e o trabalho da Justiça Eleitoral para garantir o exercício da cidadania.
6: A diferença de riqueza, origem, etnia, prestígio, posição social, conhecimento acumulado, seja o que for, se reduz a nada. Uma mulher, um voto. Um homem, um voto. Isso é democracia. Isso é o que devemos proteger e sustentar.
5: O novo presidente da Corte Eleitoral citou ainda os riscos que as novas tecnologias, quando mal utilizadas, podem representar ao processo eleitoral.
6: Refiro-me, especial e novamente, ao perigo potencial do uso desordenado das ferramentas de inteligência artificial. Vivemos em uma era que as campanhas eleitorais não chegam às urnas sem antes atravessar algoritmos, em que a disputa política já não se desenvolve apenas nas ruas e nos espaços tradicionais da vida pública, mas também e de maneira intensa no ambiente digital. Essa transformação amplia vozes, fortalece o pluralismo e a democracia, o acesso ao debate público e, ao mesmo tempo, impõe novas responsabilidades institucionais, cívicas e éticas.
5: Nunes Marques foi o relator das resoluções aprovadas pelo TSE para as eleições deste ano. Os integrantes da corte proibiram que provedores de inteligência artificial permitam, ainda quando solicitados pelos usuários, sugestões de candidatos para votar. Assim, o TSE quer evitar interferência de algoritmos na livre escolha dos eleitores. Outra mudança para o pleito deste ano é a promoção de candidaturas indígenas, que terão direito à distribuição proporcional de recursos do financiamento de campanha e do tempo de propaganda gratuita, como lembrou Nunes Marques durante a posse.
6: A democracia brasileira ainda convive com desigualdades persistentes na participação política, especialmente no que diz respeito às mulheres, à população negra e aos povos indígenas. A inclusão política desses grupos não constitui concessão institucional, mas verdadeira exigência democrática. Afinal, a democracia se fortalece quando deixamos de falar sobre grupos minorizados e passamos a ouvi-los.
5: Natural de Teresina, no Piauí, Nunes Marques foi indicado pelo ex-presidente Jair Bolsonaro em 2020 para a vaga deixada pelo ministro aposentado Celso de Mello no Supremo Tribunal Federal. O magistrado passou a integrar o Tribunal Eleitoral em 2023. Antes, Nunes Marques atuou como desembargador do Tribunal Regional Federal da Primeira Região, em Brasília, e juiz do Tribunal Regional Eleitoral do Piauí. Da Rádio Nacional em Brasília, Daniela Longuinho.
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8: Olá, amigas e amigos deste nosso programa, que é a luz de uma verdade histórica incontestável, desde os anos 80, se nega a comemorar o 13 de maio, que é a data oficial da chamada abolição da escravatura no Brasil. A exemplo do que faz o movimento negro, esse nosso Viva Maria prefere aproveitar essa data para chamar a atenção da nossa sociedade para o cenário de exclusão e de discriminação que até hoje, 138 anos depois, ainda nega à população negra a igualdade de oportunidades. Por isso, em nome de uma revisão que a história desse nosso país ainda está a nos dever, inclusive nos livros didáticos, queremos ouvir a professora Gina Vieira Ponte, agraciada com o Prêmio Engenho Mulher 2025, por ter se tornado uma referência em educação do Brasil a partir do projeto Mulheres Inspiradoras, responsável pela transformação de centenas de alunos da rede pública em Brasília que frequentaram suas aulas. A propósito, neste 13 de maio, a gente vai ouvir com muita atenção a aula que ela vai nos dar sobre os bastidores políticos que levaram a princesa Isabel a promulgar a Lei Áurea. Seja muito bem-vinda, professora Gina.
9: Que prazer enorme estar mais uma vez aqui com você, com seus ouvintes. Te agradeço muito por esse convite. E você me traz aqui uma provocação muito interessante.
8: Sim, professora Gina, adoramos provocações. Que aula a professora daria nesse 13 de maio?
9: Eu não poderia dar essa aula sozinha. Eu teria que chamar todo o meu povo, né? Eu teria que chamar o movimento negro. E representando a voz desse movimento negro, eu vou trazer aqui a fala de um escritor, ativista, pensador negro, um grande intelectual, que diz assim sobre o 13 de maio. A 13 de maio fica decretado luto oficial na comunidade negra e serão vistos com maus olhos aqueles que comemorarem festivamente esse 13 inútil. E fico lembrete, liberdade se toma, não se recebe, dignidade se adquire, não se concede. Então o grande equívoco do dia 13 de maio, Mara, é que ele é parte de uma estrutura racista que tenta apagar a participação de pessoas negras da história. A narrativa que se cria em torno do dia 13 de maio é que hoje o Brasil é um país livre da escravização de pessoas negras, porque isso teria sido uma concessão ou um presente da família portuguesa que nos chegou pelas mãos da princesa Isabel. Essa é uma grande mentira, uma grande falácia, porque se hoje o Brasil não segue sendo um país escravocrata, isso se deve, sobretudo, à resistência das pessoas negras, resistência essa traduzida em fugas, em construção, né, constituição de quilombos, em revoltas. Essa resistência negra também se traduz na criação de associações abolicionistas, em que a gente teve pessoas como José do Patrocínio, Joaquim Nabuco, Luiz Gama, o próprio Machado de Assis. A gente precisa falar também que o Brasil deixou de ser um país escravocrata por pressão externa. O Brasil foi o último país no mundo a abolir a escravatura e ele foi constrangido a fazer isso. Então, o dia 13 de maio é uma data que não nos representa porque é uma data produzida pela branquitude racista que, depois que decretou o fim da abolição da escravatura, sistematizou o que a gente chama de racismo estrutural. Porque depois do dia 13 de maio, as pessoas negras tiveram que enfrentar uma série de ações do Estado para impedir que elas gozassem de liberdade plena. Então, o Brasil criou leis para impedir pessoas negras de terem acesso à terra, de terem acesso à escola, de terem acesso ao trabalho remunerado. O Brasil explorou a mão de obra, né, o trabalho de pessoas negras por mais de 300 anos e quando ele se constituiu minimamente, né, como país com riqueza, com patrimônio, com cultura, identidade e língua, ele simplesmente criou leis para dificultar, precarizar e até gerar o extermínio da população negra. Nós temos na história do Brasil nomes de pessoas que diziam que a morte de pessoas negras era benéfica ao país, como o Silvio Romero, por exemplo. Então, o dia 13 de maio não é um dia que representa o nosso povo. A data que para nós é celebrativa é a data do 20 de novembro, em alusão a Zumbi do Palmares, que representa a nossa luta por liberdade. E eu queria deixar aqui uma dica, uma sugestão de leitura muito preciosa para todos os seus ouvintes que estão nos acompanhando aqui e que têm esse compromisso, né, com uma luta antirracista. A gente tem aqui em Brasília uma pesquisadora, professora incrível, muito inspiradora, uma mulher que me inspira muito, a professora Ana Flávia Magalhães Pinto. Ela é autora do livro Escritos de Liberdade, Literatos Negros, Racismo e Cidadania no Brasil 800.

0: Esse livro é resultado da tese de doutorado da professora Ana Flávia, uma tese que foi premiada pela CAPES, recebeu um dos prêmios mais importantes na área de pesquisa, e a tese da professora Ana Flávia, ela é muito importante, ela tem uma relevância extraordinária para o nosso país, porque a partir da pesquisa dela, ela faz exatamente esse trabalho de fazer um resgate histórico, uma retomada da atuação de pessoas negras na luta pela liberdade. A história tentou apagar isso. A história, né, que há anos diz que nós somos livres pela bondade da princesa Isabel e da família portuguesa, essa mesma história quis apagar a narrativa de pessoas negras. E o trabalho da professora Ana Flávia é precioso e primoroso em fazer esse resgate. Então, te agradeço muito a oportunidade de estar aqui e deixo a sugestão aos seus ouvintes de que conheçam essa obra preciosa da querida professora Ana Flávia, que é professora da Universidade de Brasília. Muito obrigada, gente. Sigamos na luta, todos nós, por um país mais justo e mais bonito. Um grande abraço.
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2: A Federação Brasileira de Bancos, FEBRABAN, divulgou um alerta nesta terça-feira sobre o golpe do falso emprego, em que criminosos se passam por recrutadores e por integrantes de agências empregatícias para realizar os crimes. Os golpistas conseguem identificar pessoas que estão atrás de emprego e oferecem vagas com salários acima da média e com poucas exigências. É o modo como os criminosos conseguem os dados pessoais dos candidatos para cometer estelionatos, como explica o diretor de Serviços e Segurança da FEBRABAN, Rafael Miele.
3: A partir daí, começam as armadilhas. Podem exigir o pagamento de cursos rápidos, cobrar por exames médicos que não existem ou até solicitar dados pessoais e documentos para aplicação de outros golpes.
2: Rafael Miele passa algumas orientações para evitar cair nesse golpe.
3: Para se proteger, fique atento. Desconfie de ofertas de emprego recebidas por e-mail, WhatsApp ou telefone, principalmente quando você não se candidatou à vaga. Fique atento a promessas fáceis demais, com altos salários e processos seletivos simplificados. Sempre pesquise a empresa nos canais oficiais. Nunca pague taxas antecipadas para participar de processos seletivos e evite enviar documentos ou assinaturas digitais sem ter certeza de que a vaga é legítima. Lembre-se, informação e atenção são sempre as melhores formas de se proteger.
2: Além da perda de dinheiro de forma imediata, os criminosos podem fazer financiamentos em nome das vítimas a partir de imagens de documentos enviadas para autenticações biométricas, junto com informações bancárias. Com informações da Agência Brasil e supervisão de Rafael Gasparuto, da Rádio Nacional em Brasília, Vitor Mendes.
4: A fragmentação de áreas naturais aumentou quase 3 vezes no Brasil em 40 anos, colocando em risco espécies vegetais e animais, de acordo com o levantamento inédito do MAP Biomas, divulgado nesta quarta-feira. Fragmentação é o processo em que o desmatamento divide áreas de vegetação nativa em trechos menores e isolados. Isso acontece por causa da expansão agropecuária, da urbanização ou da abertura de estradas, por exemplo. São como pequenas ilhas de vegetação em meio a plantações e cidades. Em 1986, o país tinha 2 milhões e 700 mil ilhas como essas, número que subiu para mais de 7 milhões em 2023 e trechos cada vez menores também. Uma área fragmentada está mais vulnerável à degradação e ao desaparecimento de espécies, explica o pesquisador e coordenador do módulo de degradação do MAP Biomas, Demerson Conciani.
5: Por exemplo, a área de borda, né, a deriva de agrotóxico, a suscetibilidade ao fogo. E também entra uma questão que é o isolamento dos fragmentos. Quanto mais fragmentada uma área está, maior vai ser a distância entre esses fragmentos, o que vai dificultar a colonização, o compartilhamento de diversidade genética entre esses diferentes fragmentos. Então, maior é o risco de extinções locais.
4: O Pantanal e a Amazônia foram os biomas com maior aumento da fragmentação, mas Cerrado e Mata Atlântica ainda são os mais fracionados. Só que a Mata Atlântica viu um evento diferente. Parte dos fragmentos que surgiram são áreas de recuperação, diz Demerson.
5: Na Mata Atlântica, a gente estima que cerca de 18,5% da vegetação nativa da Mata Atlântica ela é secundária, né? Ela se deve a esse recrescimento da vegetação nativa.
4: A reversão do processo depende de duas frentes, afirma o pesquisador. Uma é de políticas públicas para barrar o desmatamento e a outra é a restauração e criação de corredores verdes para conectar as áreas fragmentadas. Da Rádio Nacional em Brasília, Gabriel Brum.
6: Com menos de 6 meses de funcionamento, o serviço online para denúncias de violência contra a mulher no estado do Rio de Janeiro já contabiliza cerca de 1.500 registros de ocorrências. A delegacia especializada em atendimento à mulher digital está na plataforma da Delegacia Online de Polícia Civil e funciona em tempo integral todos os dias da semana. O serviço começou de forma experimental em dezembro de 2025 e foi oficializado em março deste ano. A delegada Renata do Amaral, coordenadora da DEAN Digital, enfatizou que além de registrar a ocorrência de forma rápida e segura pelo computador ou celular, a mulher pode enviar documentos, fotografias e ainda incluir o pedido de medidas protetivas de urgência.
7: O primeiro grande diferencial da DEAN Digital é a acessibilidade, porque ela permite que a mulher seja atendida de qualquer lugar do estado do Rio de Janeiro, 24 horas por dia, sem precisar se deslocar até uma unidade física. Isso faz toda a diferença para as mulheres que vivem em cidades do interior, em comunidades, que têm dificuldade de locomoção, dependência financeira do agressor, que têm filhos pequenos e muitas vezes que têm medo de serem vistas buscando ajuda.
6: Outro diferencial, segundo a delegada, é que, embora seja digital, a denunciante é atendida por policiais civis capacitados para atuar especificamente com violência de gênero, garantindo mais agilidade no encaminhamento da ocorrência. Segundo Renata do Amaral, cerca de 60% das medidas protetivas de urgência solicitadas pela DEAN Digital vem sendo concedidas, o que demonstra a qualidade técnica na instrução das solicitações. Da Rádio Nacional no Rio de Janeiro, Cristiane Ribeiro. A Anatel, Agência Nacional de Telecomunicações, continua neste mês de março a implementar o fim da cobrança nas ligações de longa distância em chamadas por telefones entre cidades do mesmo estado que não compartilham o mesmo DDD. Desta vez, o processo inclui 9 estados, sendo que no Rio de Janeiro e Espírito Santo a mudança ocorreu no último dia 10 e no Acre, Distrito Federal, Goiás, Mato Grosso do Sul, Mato Grosso, Rondônia e Tocantins, a atualização será feita no dia 31. Outros 3 estados já tiveram alterações. O ministro das Comunicações, Frederico de Siqueira Filho, disse que essa mudança reduz barreiras tarifárias, acompanha a evolução tecnológica do setor e beneficia milhões de consumidores que utilizam a telefonia fixa em diferentes regiões do país. Desde janeiro, os locais atendidos pelo serviço de telefonia fixa passaram a coincidir com os limites geográficos das áreas de numeração dos códigos de área, ou DDDs. Com isso, ao final do cronograma da Anatel, previsto para junho, o número de áreas locais será reduzido de mais de 4 mil para 67. Segundo a agência, atualmente o país conta com 19 milhões e 400 mil telefones fixos e a modernização busca atender especificamente o setor corporativo e regiões onde o serviço ainda é essencial. Da Rádio Nacional no Rio de Janeiro, Cristiane Ribeiro.
8: O Tribunal Regional Eleitoral de Roraima aprovou nesta terça-feira a resolução publicada no último dia 2 de maio, que confirma para o dia 21 de junho a data da eleição suplementar para a escolha dos novos governador e vice-governador do estado. Essa decisão confirma o calendário eleitoral já previsto. O placar ficou em 5 votos favoráveis e 2 contrários à aprovação do texto sem alterações. A eleição será realizada por voto direto e os eleitores com o título regularizado poderão participar do pleito. Segundo a resolução, as convenções partidárias para a escolha de candidatos e a formação de coligações poderão ser realizadas até o próximo domingo. Já o registro das candidaturas junto à Justiça Eleitoral deverá ocorrer até às 7 da noite do próximo dia 20 de maio. A partir do dia seguinte, já está permitida legalmente a propaganda eleitoral de maneira geral. No rádio e na televisão, a veiculação começa no dia 3 de junho. A nova eleição em Roraima foi convocada após a cassação da chapa vencedora das eleições de 2022, formada por Antônio Denário, do Republicanos, e Edilson Damião, do União Brasil. Em abril deste ano, o Tribunal Superior Eleitoral confirmou a decisão do TRE de Roraima, que apontou abuso de poder político e econômico durante a campanha eleitoral de 2022. Como Denário já havia renunciado ao cargo de governador de Roraima para concorrer a um cargo no Senado em março passado, ele se tornou inelegível por 8 anos. Damião, que tinha assumido o cargo em seu lugar, teve o mandato cassado. Com o cargo vago, faltando cerca de 6 meses para o encerramento do mandato, o TSE determinou a realização de eleições diretas. Desde o último dia 30 de abril, o presidente da Assembleia Legislativa de Roraima, Soldado Sampaio, do Republicanos, assumiu interinamente o governo do estado. Da Rádio Nacional em São Luís, Madison Euler.
9: O tradicional Bembé do Mercado terá mais uma edição nesta quarta-feira. A programação oficial do evento começou no último domingo com a missa em homenagem ao Bembé na Igreja de Nossa Senhora do Rosário dos Pretos, no Pelourinho, em Salvador. E no dia 13 de maio, a programação se intensifica em Santo Amaro, com rituais, xirês, cerimônias públicas e atividades culturais que se estendem até o dia 17 de maio. Entre os rituais mais aguardados estão a lavagem do busto de João de Obá e a entrega de presentes a Iemanjá e Oxum, como explica a Iaebé do Bembé, Ana Rita Machado, professora da UNEB e considerada mãe do mercado.
10: A parte que já está sendo feita, que já começou a ser feita mais ou menos 8 ou 15 dias antes, que é a parte mais sigilosa, que é a coisa mais interna do candomblé, e a parte que é pública, que a gente faz e que começa com a alvorada, que é chamando as pessoas para irem para o mercado, e depois da alvorada, a gente faz a liturgia de consagração do barracão, onde vai acontecer o xirê do Bembé. E mais significativo é o próprio candomblé, que é o xirê que acontece 3 dias. Vai acontecer dia 13, dia 14, dia 16, que é quando chega o presente principal no mercado, e dia 17, que é no domingo, quando o presente sai do mercado e vai para ser entregue em Iemanjá e Oxum na praia de Itapema.
9: Considerado o maior candomblé de rua do mundo, o evento se estabelece anualmente como patrimônio vivo ancestral, reunindo comunidades de terreiros, lideranças religiosas, artistas e pesquisadores. Fundado em 1889 pelo babalorixá João de Obá, o Bembé surgiu como um ato de celebração pela abolição da escravidão no Brasil, um ano depois da assinatura da Lei Áurea.
10: A primeira dimensão que as pessoas vão logo identificar é a questão religiosa, mas o Bembé está para além de uma questão religiosa. É uma festa que ela vai traduzir a experiência das populações afro-brasileiras, as populações baiana e do Recôncavo, sobre aquilo que nós chamaríamos de práticas civilizatórias africanas, mas que são reelaboradas aqui no Brasil, onde a gente tem as práticas da diáspora. E do ponto de vista religioso, o que as pessoas de matriz africana pedem? A fortuna no sentido amplo, que é a saúde, é a prosperidade, é a possibilidade daquelas pessoas terem uma vida mais respeitosa, com mais acesso e dignidade. É isso que a gente pede no Bembé.
9: O Bembé do Mercado é reconhecido como Patrimônio Imaterial da Bahia desde 2012 e Patrimônio Cultural do Brasil desde 2019, além de estar em processo de candidatura para o reconhecimento como Patrimônio da Humanidade pela Unesco. A programação reúne mais de 60 comunidades tradicionais, como detalha a mãe do mercado.
10: Então, a programação do Bembé, ela compreende esse vasto aspecto que tem uma necessidade de a gente estar pensando em políticas públicas, pensando nesse processo de estudos acadêmicos ligados ao Bembé ou temas correlatos, não necessariamente só ao Bembé, que envolve a chegada também de muitas universidades para apresentação de trabalhos. Então, a gente tem uma programação vasta que essa feira criativa, ela é o empreendedor, que é uma feira pensada e articulada para aquilo que a gente chamaria de economia criativa. As pessoas que já fazem seu artesanato, já tem sua arte, já faz uma arte ligada à arte afro-brasileira ou africana, vai depender de quem seja.
9: A lavagem do busto de João de Obá já aconteceu às 5 da manhã, com o xirê de abertura em honra a Xangô programado para ainda hoje, às 8 da noite. Amanhã, o xirê acontece no mesmo horário, no Largo do Mercado, e às 6 da manhã de sexta, acontece o ebó para Oxalá. No sábado, o xirê principal e a chegada dos presentes de Oxum e Iemanjá estão previstos para 8 da noite. E a entrega desses presentes à praia de Itapema deve acontecer no domingo à tarde, a depender da tábua de maré. Da Rádio Educadora de Salvador, Beatriz Bulhões.
11: Depois que a Anvisa suspendeu a fabricação e determinou o recolhimento de alguns produtos da fabricante IP, a diretoria colegiada da agência reguladora vai analisar nesta quarta-feira o recurso apresentado pela fabricante de materiais de limpeza. A IP entrou com o chamado recurso suspensivo na última sexta-feira, um dia depois de publicada a resolução da Anvisa, com alerta de risco de contaminação de três tipos de produtos de limpeza. A medida considera o risco de contaminação por micro-organismos que causam mal à saúde em detergentes de louça, sabão líquido de roupas e desinfetantes com número de lotes terminado em 1. Depois disso, nessa terça-feira, a Anvisa recebeu representantes da fábrica onde foram feitas as inspeções em Amparo, interior de São Paulo. No encontro em Brasília, o grupo apresentou as ações para corrigir as linhas de fabricação dos produtos proibidos. A IP relatou intensificação dos trabalhos para atender todas as 239 exigências da agência reguladora. Após a suspensão, a IP chegou a informar que os produtos em questão são seguros e não representam qualquer risco ao consumidor, com base em testes e laudos independentes. Ainda na nota, a empresa explicou que mantém diálogo com a Anvisa e busca reverter a decisão. Da Rádio Nacional em Brasília, Sayonara Moreno.
12: A situação humanitária na Colômbia atingiu o nível mais grave em uma década. O motivo? A escalada da violência e do desrespeito ao direito internacional humanitário. Em 2025, 965 pessoas morreram ou ficaram feridas por artefatos explosivos na Colômbia. A maioria civis. Um terço a mais em relação ao ano anterior. Drones comerciais, inclusive, estão sendo modificados para lançar esses explosivos, tanto em áreas rurais quanto urbanas. Quase a metade dos casos com vítimas por explosivos foram registrados na região de Cauca, litoral sudoeste do país. Os dados são do relatório anual do Comitê Internacional da Cruz Vermelha. O número de desaparecimentos também chegou a mais de 300 no ano passado. Um detalhe que chama atenção é que 1/5 dos desaparecimentos foram de menores ligados ao recrutamento por grupos armados. Além disso, foram documentados 845 casos de supostas violações de direito internacional humanitário. O aumento não é de agora. A Cruz Vermelha alerta para a deterioração progressiva dos direitos humanos desde 2018. Também em 2025, o deslocamento individual dobrou, alcançando 235 mil pessoas. 2/3 dos casos de deslocamento em massa ocorreram na região de norte de Santander, fronteira com a Venezuela. O problema é significativo no continente, já que a Colômbia é um país populoso. São 53 milhões de pessoas, ficando atrás apenas do México e do Brasil na América Latina. Da Rádio Nacional em São Luís, Gabriel Correa.
4: Operações como a Carbono Oculto, que foi contra o PCC, vão acontecer com mais frequência no país, afirmou o ministro da Justiça e Segurança Pública, Wellington César Lima e Silva, nesta quarta-feira. Ele esteve na EBC para participar do programa Bom Dia, Ministro. A asfixia financeira das facções criminosas é um dos eixos do programa Brasil contra o Crime Organizado, que prevê R$1 bilhão de recursos federais e R$10 bilhões financiados pelo BNDES. Nesse sentido, a operação é citada pelo ministro como modelo de integração entre as forças estaduais e federais. Então, as FICOs, Forças Integradas de Combate ao Crime Organizado, devem colocar mais operações nas ruas.
13: Obviamente que é preciso amadurecer o dado, o tratamento do dado, para colocar a operação na rua, mas a intensificação será inegável e além das FICOs que atuavam nos estados, nós faremos FICOs nacionais, porque envolve operações interestaduais, porque o problema da asfixia financeira normalmente não respeita nem fronteira nem divisas.
4: Outro eixo do programa é implantar em 138 presídios estaduais o modelo de segurança segurança máxima das unidades federais. Nesses locais estão 80% das lideranças do crime organizado. Parte do dinheiro federal vai bancar a compra de equipamentos, como drones, raio-x e bloqueadores de celulares. A distribuição já pode começar e, neste caso, não há necessidade de adesão dos estados, segundo o ministro Wellington César Lima.
13: Não precisa de nenhuma formalidade excepcional. A única necessidade de apresentação de algum nível de adesão mais elaborada seria na outra modalidade que diz respeito à pretensão de ter recursos do FIIs. Este aí demandaria de alguma iniciativa. As unidades prisionais terão disponibilizadas exatamente esses kits. E nós não cogitamos a possibilidade de que haja uma recusa com prejuízo para toda a população.
4: Além dos presídios, a nova política federal prevê também investimentos para fortalecer o combate ao tráfico de armas e ampliar as taxas de esclarecimento de homicídios. Da Rádio Nacional em Brasília, Gabriel Brum.
12: A Justiça do Trabalho é competente para julgar ações que garantam recursos da União ao combate ao trabalho semelhante à escravidão. A decisão é do Tribunal Superior do Trabalho. A ação começou em 2017, quando o governo federal teria deixado de repassar recursos para as operações do Grupo Especial de Fiscalização Móvel no combate ao trabalho escravo. O Ministério Público do Trabalho argumentou que o grupo deveria atuar sem interrupção. O grupo é responsável por operações em todo o território nacional, sobretudo em áreas de difícil acesso. A equipe é formada por auditores fiscais, procuradores, polícias federal e rodoviária federal, além da Defensoria Pública da União. Em 20 anos, mais de 50 mil pessoas foram resgatadas de situações semelhantes à escravidão. A União sustentou que a Justiça do Trabalho não teria competência para julgar esse caso por se tratar de matéria administrativa e orçamentária. Entretanto, a ministra Adelaide Miranda Arantes, relatora do recurso que chegou ao Tribunal Superior do Trabalho, afirmou que cabe à Justiça do Trabalho analisar as ações para cumprir as normas de proteção ao trabalhador, inclusive quando não existe vínculo formal de emprego. Entramos em contato com a Advocacia Geral da União, que ficou de enviar um posicionamento. Da Rádio Nacional em São Luís, Gabriel Correa.
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Bom dia, ótima quinta-feira para você que me acompanha aqui nas ondas sonoras da Mundo Livre FM. Sou Silvia Sprenger e trago música boa pros seus ouvidos, hein? Pearl Jam chegando para abrir meus trabalhos.

0: Mercado Livre, sua atitude sonora, Suzy 4 com If You Can Give Me Love, um clássico do rock and roll, hein, minha gente? E ainda a Fall Out Boy com Dance. Nosso Mundo Livre Flow tá chegando, são 10 sons na sequência, você não vai perder por nada, né? Até porque eu vou abrir essa edição do Flow trazendo Ramones pra você. Vamos lá então, hein?
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0: livre, sua atitude sonora. Queen, Somebody to Love. Agora tem Doors.
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0: mundo livre em sua atitude sonora. Que groove nesse som de Stevie Wonder. Superstition, a gente curtiu, hein? E também Katrina and the Waves, trazendo aquela good vibe que esse som tem, né? Walking on Sunshine, essa coisa ensolarada que essa música traz. Boa quinta-feira pra você. E siga por aqui, já já tem Mundo News com música boa e informação na medida certa.
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0: Salve, salve, galera da Mundo! Ótima manhã aí pra você que começa o dia ligado, ligada, sintonizada aqui na programação de Atitude. E aí, tá tudo certo com você? Espero que sim, viu? Muito prazer do lado de cá agora é comigo, Rosana Baio, e chego pra te fazer companhia nesta quinta-feira, hoje dia 14 de maio de 2026. Estamos vivendo aí pleno outono brasileiro, marcando agora 13 graus na Cidade de Canção, e logo mais, claro que eu trago pra vocês a previsão do tempo completa. Ainda teremos também enquete, notícias e principalmente muita música, né? Bom, nesta edição do Mundo News eu vou te contar mais sobre El Niño, eminente, que pode tornar aí 2026 o ano mais extremo para incêndios e calor. Vamos falar também sobre o aeroporto de Maringá, que passa agora a contar com as operações de cargas internacionais. E também vamos falar sobre a Marvin Night Run. Últimos dias aí para você se inscrever nessa corrida, tá bom? Isso e muito mais eu te conto hoje por aqui no Mundo News. E é óbvio que eu conto com você para que juntos a gente comece muito bem mais uma edição desse programa. Então você já pode mandar o seu alô, sua mensagem, seu bom dia, compartilhar sua foto, interagir com a gente e participar aí pelo 991442925, combinado? Então tá bom, tô te esperando, tá? E para hoje? Bom, para hoje eu te digo o seguinte, aprenda também a valorizar suas conquistas, tá? Porque você, mais do que ninguém, sabe o quão difícil foi chegar até aqui. 7:01 no Mundo News. Excelente manhã de quinta-feira pra você, viu?

0: Mundo Livre FM, sua atitude sonora. Florence and the Machine com Dog Days Are Over. Antes falou também Engenheiros com Até o Fim, Johnny Cash, Desperado. E comecei muito bem o programa ao som do Nirvana. São 7h15. Já quero desejar uma excelente manhã aí de quinta-feira para você que começa o dia ligado, ligada, sintonizada aqui no Mundo. Vamos já saber, né, minha gente, como é que fica a previsão do tempo para hoje, segundo o CIMEPAR? Bom, o dia começa com predomínio de tempo estável em grande parte do nosso estado, com presença de sol entre nuvens em todas as regiões aqui no Paraná. As condições atmosféricas ainda são influenciadas pela circulação em níveis médios e altos da atmosfera, porém, sem organização suficiente para gerar chuva significativa durante a manhã e o início da tarde. A partir do final da tarde, há uma mudança gradual nas condições do tempo, associada ao aumento de transporte de umidade e à atuação de um cavado em altos níveis da atmosfera. Esse cenário favorece o desenvolvimento de áreas de instabilidade, inicialmente entre o oeste, noroeste e sudoeste do Paraná, com ocorrência de chuva fraca e isolada. Ao longo da noite, essas instabilidades podem avançar de forma pontual para outras regiões do estado, ainda com volumes baixos e distribuição irregular. Portanto, aqui para Maringá, essa quinta-feira segue com sol e muitas nuvens, com céu nublado e possível pancada de chuva no início da noite, tá? A máxima prevista para hoje aí é de 23 graus. 7h16, vamos mandar abraço pra galera que já começa o dia aqui na Sintonia da Mundo. Alô, Jennifer, João, valeu pela companhia. Quero deixar um abraço pro Edu, motorista de aplicativo, que passou ontem por lá na Espangada. Dá um abraço em mim, no Everton, que legal. Valeu, Edu, bom trabalho. A Marcinha também passou por lá, né? Valeu, minha querida. E a Patrícia, que tá começando aí amanhã com a Mundo Livre, já a caminho do trabalho. Galerinha do bem, né? Já começando o dia com a gente, que legal. Bom, bora lá para nossa enquete de hoje. Hoje nós vamos falar, sabe, sobre o quê? Sobre seguro. É verdade. Você sabia que, segundo a CNSEG, só 30% da frota de veículos no Brasil tem seguro? É verdade, gente. Ou seja, os demais 70% dos motoristas tá andando por aí na base da fé, da oração e do vai dar tudo certo. Sabe o que é o pior? Eu também sou uma deles. Na verdade, gente, hoje tem seguro para quase tudo, né? Celular, bicicleta, viagem, pet, seguro boleto, que é bom, ninguém quer, né? Ai, ai, ai. Bom, então aproveitando esse papo hoje sobre seguro, eu quero saber de você o seguinte: o que que você tem aí, né? Seja de objeto, alguma coisa, enfim, que definitivamente você acha que merecia um seguro. Conta aí no 991442925, tá? Não esquece de, quando você for mandar sua mensagem, colocar o seu nome na cumbuca para concorrer o presente. Porque eu tô aqui com o voucher lá do Burgô para você aproveitar aquela delícia de hambúrguer na companhia de quem você tanto gosta. Bora lá então começar essa manhã de quinta-feira, muito bem, falando sobre seguro. É, eu quero saber aí, o que que você tem aí que definitivamente você acha que merecia um seguro? A gente quer saber.
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2: 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Para começo de conversa, o carro que abre as portas para cima agora tem plataforma de 800 volts, fazendo com que ele consiga carregar mais rápido na maioria dos carregadores e com um tempo de 15 minutos até 80% se tiver bastante energia. Só que junto disso, a autonomia foi para 413 km pelo Inmetro, com pouco mais de 80 kWh de bateria, mostrando mais um marco de eficiência energética em que carros com essa mesma capacidade de bateria antes faziam na casa de 370 quilômetros. 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
0: 7h22. 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

0: Mundo Livre FM, sua atitude sonora, o som do Billy Idol com Rebel Yell, Until Low também, Minute Work com The Nother. São 7h39 e você tá começando muito bem a sua manhã de quinta-feira, né? Muito bem informado, muito bem informada, ouvindo aqui o Mundo News. Bom, especialistas alertam que a possível chegada do fenômeno El Niño pode transformar esse ano de 2026 em um dos anos mais extremos já registrados em relação ao calor e aos incêndios florestais. O aquecimento anormal das águas do Oceano Pacífico tende a elevar as temperaturas em várias regiões do planeta, aumentando também o risco de secas, queimadas e eventos climáticos severos. Dados internacionais já apontam que milhões de hectares foram atingidos por incêndios nos primeiros meses deste ano. No Brasil, os efeitos podem incluir ondas de calor mais intensas, períodos de seca em algumas regiões e aumento das chuvas fortes no sul do país. Meteorologistas explicam que o fenômeno acontece em um cenário de aquecimento global já acelerado, o que pode potencializar os impactos climáticos ao longo dos próximos meses. 7h40 na Mundo, deixa eu mandar um abraço pra Jussiane, que tá lá em Marechal Cândido Rondon, né? Na sintonia. Valeu, Ju, boa caminhada pra você aí. Obrigado pela companhia de sempre, tá? Bom, hoje aqui na enquete a gente tá falando sobre seguros. E aí, o que você tem na sua casa que você acha que merecia um seguro? Lá na minha casa pode ser duas. Lá em casa é a Air Fryer e a TV. Sem elas eu não quero ficar, não. E na sua? O Lucas tá me falando aqui que merecia um baita de um seguro. É a discografia que ele tem do Racionais MCs em LP. Olha que legal. Ele falou, Rô, foi fruto de muito garimpo pra conseguir. Então eu preciso preservar, né? É verdade, Lucão. O Hamilton tá me falando que definitivamente é o computador dele que merecia um seguro, porque ele usa bastante. O Júlio disse que gostaria de ter um seguro pros instrumentos musicais dele, a guitarra, o violão e etc. E o Cristiano falou que neste momento seria adequado um seguro pro celular. Diz que ele fez um upgrade pro iPhone 17. Nossa, aí sim, hein? E aí, você? O que você acha que você tem aí que merecia um seguro? É sobre isso que nós estamos falando hoje aqui no nosso Mundo News. Vai mandando a sua mensagem, interagindo com a gente pelo nosso WhatsApp, tá? Que é o 991442925. Inclusive, enquanto você faz isso, tô indo pra um rápido intervalo e já já tem Luke Cops. Não sai daí.
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0: pra FM, do título de sonoro, som de Coldplay com Viva La Vida. Antes falou também Linkin Park com In The End. São 8 horas e 2 minutos. Vai mandando sua mensagem, interagindo com a gente. E não esquece de colocar o seu nome completo, tá? Pra já colocar ele na cumbuca e pra concorrer a presente. 8 e 2, amor! Bom, empresários de Maringá e região passam a contar com uma nova alternativa para a operação de importação e exportação pelo aeroporto aqui de Maringá. A GoLog anunciou o serviço de declaração de trânsito aduaneiro, o chamado DTA, permitindo que cargas internacionais desembarquem em Guarulhos, em São Paulo, e sejam transportadas de avião até o terminal de cargas aqui de Maringá. Com isso, o desembaraço aduaneiro poderá ser feito diretamente na cidade, junto à Receita Federal. A operação foi autorizada nesta semana e marca a retomada da logística internacional de forma mais estruturada aqui para Maringá. Segundo a empresa, a novidade deve trazer mais agilidade, redução de custos e maior competitividade para empresários aqui da região.
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6: Uma excelente manhã e de quinta-feira para você que sintoniza a programação da Mundo Livre. Tudo bem? Eu sou Rosana Baio e sigo te fazendo companhia nesta manhã. Até às 9, você sabe, tem o Mundo News, o programa onde o planeta é notícia.

0: Atitude sonora, o som de Aerosmith com Pink, rolando aqui na programação, embalando muito bem, né, a sua manhã aí de quinta-feira. Vai mandando a sua mensagem, interagindo com a gente. Hoje estamos falando sobre seguros. O que você tem aí na sua casa que você acha que merecia um seguro? Conta pra gente, a gente quer saber. 8h19 no Mundo News. Bom, e o Tribunal Regional Eleitoral do Paraná está procurando cerca de 134 mil voluntários para atuar nas eleições de 2026 em todo o estado. São mais de 107 mil vagas para mesários e outras 27 mil para colaboradores. Entre as funções estão organizar filas, conferir documentos dos eleitores e auxiliar o andamento da votação no dia da eleição. Quem participar terá benefícios como folgas pelo trabalho prestado, auxílio alimentação, horas complementares para a universidade, meia entrada para eventos culturais e esportivos no Paraná e até vantagem em critérios de desempate em concursos públicos, quando previsto em edital. O cadastro pode ser feito pelo site do TRE Paraná ou pelo aplicativo e-título, ou também diretamente nos cartórios eleitorais. 8h19 no Mundo News. E aí, conta pra gente. Fala aí o que você faria de seguro aí dentro da sua casa, sobre algum objeto ou sobre alguma outra coisa. O Douglas tá aqui falando que ele é funcionário público, então ele acha que ele merece um seguro de saúde mental. O João Paulo me falou o seguinte: ó, Rosana, eu penso igual a você, eu faria super da minha air fryer, da minha panela de pressão elétrica, pensa num treco top, ele falou. E da TV, é claro, tô junto contigo, tá, ô João? Também sou da tecnologia, tá? A Su falou: olha, sem dúvidas eu faria da TV e do chuveiro. Nossa, por falar em chuveiro, pensa num chuveiro que tá trabalhando lá em casa, hein, nesse frio, coitado. O Cleiton falou o seguinte: ó, se fosse pra ter seguro, seria o meu computador mesmo, Rô, porque ele vale mais que a minha moto véia. E o Lucas tava me falando que na casa dele, sem dúvidas, seria um seguro pro tênis e pros chinelos, porque a cachorra dele come tudo e ele já não aguenta mais jogar tênis e chinelo fora. Ei, Lucão, um abraço, viu? Bom, por que comecei esse papo hoje com vocês? Porque a gente tá falando aí sobre seguros, né? É, eu tô querendo saber, na verdade, como é que... O que que é importante pra você que você acha que seria interessante segurar? Porque esse papo começou devido ao seguinte questionamento e o seguinte dado. Você sabia que, segundo a CNSEG, só 30% da frota de veículos no Brasil tem seguro? É verdade, gente. Ou seja, os demais 70% dos motoristas tá andando por aí na base da fé, na base da oração e na base do vai dar tudo certo. E sabe o que é o pior? Eu também sou uma dessas motoristas. Também não tem seguro, não. Ai, ai, ai, ai, ai. É, e de verdade, né? Hoje a gente tem seguro pra quase tudo. Pra bicicleta, pra viagem, pra pet, pra celular. Boleto de seguro, ninguém tem, né? Hoje tá que tá, né? Então, aproveitando esse papo hoje, eu quero saber de você o seguinte: o que que você tem aí que definitivamente você acha que merecia um seguro? É a nossa pergunta. Vai mandando a sua mensagem e interagindo no 991442925. Você só não esquece de colocar no nome da sua mensagem o seu nome, né? Por quê? Porque tá valendo aqui um voucher lá do Burgô pra você aproveitar essa delícia aí de hambúrguer na companhia de quem você tanto gosta. Tô te esperando, boa sorte.
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0: Livre FM, Surtitude Sonora, o som de Fat Boy Slim com Praise You, antes Hello, também do Black Keys com Rolling For You. São 8 horas e 39 minutos e você tá começando muito bem aí a sua manhã de quinta-feira, muito bem informado, muito bem informada, ouvindo o Mundo News. Bom, e as inscrições para a corrida noturna Marvin Night Run and Beer aqui em Maringá terminam neste sábado. O evento será realizado no próximo dia 23 e promete aí unir esporte, música ao vivo, chopp e confraternização em um percurso de até 5 quilômetros pela região, da Avenida Horácio Racanelo. A programação inclui kit para os participantes com camiseta, medalha, brindes e vale chopp, além de premiação para os melhores colocados. A concentração será no entorno do estádio Willie Davis e, depois da corrida, a festa continua lá no Marvin English Pub, com atrações musicais e confraternização entre os participantes.
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0: 8h43 na Mundo. 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

0: 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Sou maringaense, Banzai, com Pisa Ligeiro. Um abraço aí pro João e pros meninos. Jim Blossoms rolou também nessa sequência com Follow You Down, Sheryl Crow e Jimi Hendrix, fechando muito bem o nosso Mundo News aqui desta manhã de quinta-feira, onde hoje aproveitamos para falar sobre seguro. É, eu tava perguntando para você o que você tem aí na sua casa, né? O que você tem aí que você gostaria de fazer um seguro? Vamos aqui com algumas últimas mensagens. Bom, a Mari me falou o seguinte: para mim, o seguro seria para uma coisa que não tem preço, que é a minha família. Mas, quando a gente fala de bens materiais, com certeza seria um seguro para churrasqueira. O Márcio falou o seguinte: eu acho que deveria ter seguro para compra na internet, Rô, porque é tanto golpe, tanta loja falsa, que deveria ter um seguro para o cartão de crédito. Mas tem, eu acho, né? Um abraço, Márcio. O Guilherme falou o seguinte: lá em casa seria o meu PlayStation, que era um sonho de criança, né? E que foi suado para conquistar, Rô. O Michael disse que a única coisa material de valor sentimental que ele seguraria seria a guitarra dele. A Denise disse que faria um seguro das fotos e vídeos da filha dela pequenininha, para não perder nunca. Ai, que legal! Bom, e a Fernanda fecha as nossas participações me dizendo o seguinte: eu tenho seguro do celular. Mas, Rô, com esse frio, eu acho que eu colocaria era seguro na minha cafeteira. Super te entendo, tá, Fer? Um abraço! Agradecendo, inclusive, né, a todas as mensagens de vocês que sempre interagem com a gente aqui no Mundo News e entram nessas enquetes brincalhonas aqui do nosso programa. É o seguinte: todo mundo que mandou mensagem automaticamente colocou o nome na cumbuca para concorrer ao presente de hoje, que é essa delícia de combo lá do Burgô. Tá saindo pro final o telefone 4315. Parabéns, Luiz Caetano. Aê, Lu! Só aguardar, tá, querido, que a nossa equipe vai entrar em contato com você, te passando maiores detalhes aí para você retirar esse presente. E ó, se você que tá aí na sintonia e ainda não conhece o Burgô, você tem que conhecer, tá? 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Viva você também essa experiência. O Mundo News fica hoje por aqui, tá? Mas volta amanhã, às 7 da manhã, com mais música, enquete, notícias e informações.
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0: Nove horas e seis minutos, uma excelente manhã e de quinta-feira para você que sintoniza a programação da Mundo Livre. Tudo bem? Eu sou Rosana Baio e sigo te fazendo companhia até às 11. Aumenta o volume pra gente curtir essa aqui junto do Pearl Jam, Daughter.

0: do Livre FM, sua atitude sonora, o som do Guns N' Roses com Nothing. Antes, alô, também Nando Reis e Samuel Rosa, Sutilmente.
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0: Mundo Livre FM, sua atitude sonora, The Wonders, That Thing You Do, and Solo também, B-52s, com Private Idaho. São 9:43. Deixa eu mandar um abraço pro Sidão, que tá na sintonia, ouvindo a programação da Mundo Livre. Aí, o Wellington, valeu, viu? Tá curtindo por aí, né? O Renan também tá por aqui participando. Quero mandar um abraço pra Denise, também interagindo com a gente. O Márcio, quem mais mandando alô aí? A galera mandando mensagem. O Maicon também tá por aqui. O Will levando a Mundo de carona, que maravilha, né? Tá todo mundo ouvindo a Mundo. E aí, já que vocês estão tudo por aí participando, já aproveita e também interage com a gente. Manda mensagem no 991442925. Sim, já faz inclusive também a sua sugestão musical. Muito legal, né? Você poder interagir, participar e também fazer companhia aqui pra sua rádio de atitude. Você faz pra gente e a gente faz pra você, combinado? Então tá bom. Tô indo aqui pra um rápido break e na volta, além do Maringá Histórica, já já tem clássico do Journey, não sai daí.
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0: 9:45. 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
10: Fala pessoal, tudo bem? A gente ouve por aí, quando se trata de história de Maringá e do norte do Paraná, dois nomes muito importantes: Companhia de Terras Norte do Paraná e Companhia Melhoramentos Norte do Paraná. Trata-se da mesma empresa, mas eu vou explicar o porquê da mudança de nome. Ocorre que os dirigentes da companhia perceberam que uma hora as terras iriam acabar e se ela focasse exclusivamente no projeto imobiliário do norte e noroeste do Paraná, a empresa chegaria ao seu fim. Então, em 1951, resolveram ampliar o leque de segmentos que o grupo empresarial passaria a atuar, ou ampliaria ainda mais a atuação que já vinha desenvolvendo. Então, além da área imobiliária, passaram a atuar na geração de energia, no meio industrial e até na área de seguros. Eles também desenvolveram empresas neste segmento. Passaram a perceber que era necessário focar na produção de bens de capital, que era o futuro do Brasil. Então, por essa razão, ocorreu a alteração do nome da empresa, de Companhia de Terras Norte do Paraná, para Companhia Melhoramentos Norte do Paraná. Se você quer saber mais sobre essa ou outras histórias de nosso passado, nos procure nas redes sociais. É no Maringá Histórica. Ah, história em tudo que vemos. Um abraço e até a próxima.
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0: Mundo Livre FM, sua atitude sonora. Madonna com Material Girl. Antes falou também Kini com Everybody's Changing. 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
0: Mundo Livre, Mundo Livre. 10h07, uma excelente manhã e de quinta-feira para você que sintoniza a programação da Mundo Livre. Tudo bem? Eu sou Rosana Baio e sigo te fazendo companhia até às 11. Temperatura marcando agora 20 graus na Cidade Canção.

0: Mundo Livre FM, sua atitude sonora de Purple com Smoke on the Water. Antes falou também Rolling Stones com She's So Cold.
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0: Livre FM, sua atitude sonora. Muse com Supermassive, Black Hole. Alô, também o som do Barão Vermelho com o Maior Abandonado. 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

0: Livre FM, sua atitude sonora, fechando muito bem o meu horário aqui com Baraka Palmer, Another Way, and Solo também, Offspring com Self-System. E assim eu vou me despedindo de você, né, agradecendo imensamente ao carinho da audiência e desejando pra você uma excelente quinta-feira. Você pode ter certeza, tá, que no que depender da Mundo Livre, com certeza será. Bom, prazer, viu, eu sou Rosana Baio, tô indo nessa, e a gente volta a se falar amanhã, a partir das 7 da manhã. Agora, se você for passar pela Expoingá, não esquece de dar um pulo no nosso stand, abraçar a nossa equipe e quem sabe aí faturar presentes, né? 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Valeu, pessoal, a gente volta a se falar amanhã, fiquem agora aí com a programação da Rede Mundo Livre. Grande abraço!
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9: Agora 11 horas em ponto, muito bom dia pra você sintonizado aqui na sua rádio de atitude. Eu sou Renan Zamilian, chegando já pra tocar muita música boa pra você e te fazer companhia até às 3 da tarde. Vamos juntos? Bora abrir esse bloco com Greta Van Fleet e o Highway Tune.

0: Mundo Livre, sua atitude sonora. Sonzeira aí do Queen, A Kind of Magic. E antes rolou também o The Darkness com I Believe in a Thing Called Love, pra agitar aí a nossa manhã de quinta-feira, hoje 14 de maio. Dia começando friozinho aqui em Curitiba, mas promete esquentar um pouco mais à tarde. Enquanto isso, por aqui a gente esquenta pra você com o Flow, que vem chegando logo depois do break. Então fica por aí.
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0: 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Você ouviu as primeiras dessa sequência do Flow, que trouxe pra você o The Cure com Boys Don't Cry. Depois rolou Aerosmith, Youngblood, Wild Woman. Teve os Paralamas do Sucesso, Tendo a Lua, Talking Heads, Psycho Killer. E por fim, Franz Ferdinand com Take Me Out. E falando em Talking Heads, hoje é aniversário do genial David Byrne, de quem eu sou muito fã e que completa 74 anos de pura arte e reinvenção. Esse cara aqui quebrou todas as barreiras da arte, já se aventurou no cinema, nas artes plásticas, na literatura e que é amigo pessoal do nosso patrimônio Arnaldo Antunes. Eu adoro contar essa informação. Bom, quem segue agora com o Flow é o outro ídolo que chega agora pra você e confere quem é.
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0: Muito bem, fechando o Mundo Livre Flow do meu horário, você ouviu When in Rome com The Promise, antes Tina Turner, The Best, ainda rolou Nickelback, How You Remind Me, Google Dolls, Black Balloon e lá no topo o Camaleão, David Bowie, trazendo todo esse clima gostoso aqui para esquentar o nosso dia de hoje e fazendo todo mundo dançar com esse convite inegável de Let's Dance. É isso aí, se você adora o Flow assim como eu, não perde, que ainda hoje tem mais duas edições para você. Pausa rapidinha para uma água, falei demais e eu volto já já trazendo o nosso almoço sonoro de hoje, que tá bem delicioso, então fica comigo pra aproveitar juntinho. Volto já.
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0: Olá, já está no ar o Alacarte dessa quinta-feira, hoje 14 de maio, e o nosso restaurante sonoro abre as portas para te receber com um menu fazendo jus à temporada de pratos quentes que aquece os nossos ouvidos e ninguém passa fome. Eu sou o sous-chef Renan e o nosso serviço é o que você já conhece, começando com as entradinhas para abrir o seu apetite, prato principal na sequência e, por fim, as sobremesas para adoçar o nosso paladar. Inclusive, é sobre elas a nossa enquete de hoje. Então, já aproveita para mandar sua mensagem aqui no nosso WhatsApp com seu nome e mesa e me contar o seguinte: se a sua vida fosse um filme de romance, qual seria a sobremesa para degustar enquanto assiste? É isso aí, vai imaginando, já com esse friozinho, um cobertor ali por cima e a sua vida sendo passada no telão. Conta pra mim que enquanto isso eu já preparo as nossas entradinhas, que modéstia à parte, estão sensacionais. A gente abre com uma que entrega em si várias texturas sonoras. Aproveita e bon appétit, o à la carte tá servido.
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0: Mundo Livre, sua atitude sonora. Essas foram as nossas entradinhas dessa tarde, que trouxeram aí um sabor bem marcante, com aroma de nostalgia, um temperinho brasileiro que sempre rola e uma porção bem apaixonada. De lá pra cá, você ouviu Stone Temple Pilots com Plush, logo depois rolou o som do Ira, Rubro Negro, System of a Down com Lonely Day e, por fim, aquela mordidinha rápida no Green Day com She. Enquanto a cozinha está milhão pra servir o nosso prato, bora descobrir o que os nossos clientes estão comentando na nossa enquete do dia. Se a sua vida fosse um filme de romance, qual seria a sobremesa para acompanhar a exibição? A Jenny de Campo Magro disse o seguinte: sobre a enquete da sobremesa, certa para assistir a minha vida, seria sorvete e chocolate quente. Tudo de um pouco. É isso aí, ela tá misturando aqui quente com frio para simbolizar aí as nuances da vida. Letícia Cota diz o seguinte: sobremesa para assistir o romance da minha vida seria um belo sagu de vinho com creme. Olha aí, Letícia, talvez uma das minhas, né? Porque eu tenho várias, mas talvez uma das minhas sobremesas preferidas logo depois do almoço. Cláudio Casas diz: bom dia, tô na mesa 80 e a música que define a minha existência é aquela do Radiohead que toca no filme Vanilla Sky, que também define a minha vida. Parece um pesadelo, mas estou prestes a acordar. Caramba, hein, Cláudio? É uma sobremesa um pouco amarga, e provavelmente está falando do Everything in Its Right Place, que também é uma das minhas músicas preferidas do Radiohead, eu que sou muito fã da banda. Sandro Oliveira diz o seguinte: boa tarde, chefe Renan, estou na mesa 78. A sobremesa que eu iria saborear, sem dúvida, seria um pudim de leite condensado, ouvindo Dream On do Aerosmith. E não vou sonhar. Olha aí, o Sandro até colocou a trilha sonora já do filme da vida dele, do romance da vida dele, com o pudim de leite condensado. E o Jota Mantaguchi disse o seguinte: boa tarde, Renan. Filme romântico com a patroa. Tem que ter um manjarzinho de coco. É isso aí, Jota, apaixonado aí já, colocando a sua coadjuvante no seu filme da vida. Muito bem, logo eu volto então com as respostas de vocês, com mais respostas de vocês, porque agora chegou a hora de servir o nosso prato principal, que já tá quentinho, chegando na sua mesa. Pode se acomodar, ajuste-se no seu lugar, que é logo depois do break.
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0: Mundo Livre, sua atitude sonora, todos muito bem servidos com a pratada do nosso almoço de hoje, aquele momento que o som fica mais robusto, encorpado e os sentimentos ainda mais intensos. Hoje você degustou aqui comigo o clássico do Whitesnake, Is This Love, uma massa bem macia, o molho branco, depois rolou The Police com Don't Stand So Close To Me, que já deu um toque mais apimentado, nossa puxadinha brasileira com Bikini e a parceria com Big Mountain, Vento Ventania, que já trouxe mais frescor, e o Fleetwood Mac fechando a nossa receita com tudo ao som de Go Your Own Way. Muito bem, os nossos garçons já vão passar para recolher os pratos e eu quero saber se vocês já estão prontos então para a nossa sobremesa de hoje. Enquanto isso eu vou ler aqui mais alguns comentários enquanto a gente já vai servindo. Michelle Schmidt disse o seguinte: sobremesa da minha vida? Com certeza a torta de morangos que a minha mãe faz. Meu Deus. Caramba, hein, Michelle, isso aí também despertou uma memória aqui em mim. É, eu acho que sempre todo mundo consegue acessar através da comida, do aroma, né? Alguma memória de infância com família, seja com mãe, com vó. E aqui você fez exatamente isso comigo. Você causou esse efeito em mim. A Ju Castro, da mesa 13, degustou satisfeita as nossas entradinhas e também comentou: bom dia, sous-chef Renan. Acho que a minha sobremesa seria mousse de maracujá. Azedinho, mais doce. Olha aí, de novo também destacando os contrastes da vida, né? Sempre tem as fases boas, as fases ruins e aqui representadas pelos sabores, né? Azedinho e mais docinho. Luciano Santos disse o seguinte: fala Renan, fala Nação Mundo Livre, casal Luz na mesa 1 e a sobremesa para assistir um filme romântico da minha vida seria 1 litro de tequila, vários limões, colírio e um pacote de lenços, porque ô vida amorosa complicada. Realmente, Luciano, também aí destacando os contrastes da vida, os altos e baixos, né? E a Lúcia comentou que achou interessante o chocolate quente com sorvete, né? Essa combinação do quente com frio, e diz que vai fazer. Mas que a dela mesmo é um belo sagu com aquele molhinho branco. Mais uma fã de sagu, então, marcando presença aqui na nossa enquete de hoje. Bom, agora sim, vamos em frente para nossa sobremesa aqui do à la carte, e eu já adianto que uma delas tem um toquezinho bem amargo. Então aproveita que é logo depois do break.
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0: Mundo Livre, sua atitude sonora, encerrando o serviço de hoje aqui do nosso restaurante da 93.9. Você acabou de aproveitar os nossos docinhos do cardápio de hoje. Começou muito bem com uma alta dose de açúcar lá no início. Você ouviu Bon Jovi e You Give Love a Bad Name. Rolou também Tears for Fears, Sowing the Seeds of Love, trazendo fofura aí pra nossa receita. E o grande finale foi por conta da diva Aretha Franklin com Chain of Fools. Um gostinho amargo, mas como um bom chocolate, fica uma delícia no final. Uma explosão de sabor, eu diria. Falando em explosão de sabor, vamos para as últimas aqui da nossa enquete. O José Aparecido disse o seguinte: minha sobremesa da vida é o bolinho de chuva da minha tia, que não está mais entre nós, mas quando eu era criança, ela fazia e depois eu fiquei adulto e na casa dela, com os ingredientes, recebi a receita, mas nunca consegui fazer igual. Pois é, José, tem coisas na vida que a gente não consegue reproduzir nunca mais, né? Quem viveu, viveu, e aquilo fica registrado para sempre na nossa memória. E eu quero fechar, então, com o nosso poeta, Marcelo Stanjuk, subchefe Renan Mesa 67, o poeta voltou. Se Go Your Own Way fosse uma sobremesa, aquele falando da música do Fleetwood Mac, né? Seria um pudim de leite deixado sozinho na mesa depois da festa. Bonito, dourado, doce na primeira colher, mas com aquele gosto de saudade queimando no caramelo. Porque algumas despedidas parecem isso, macias por fora e tremendo por dentro. Pois é. Não tenho nem mais o que falar, tá aí o recado do Marcelo, nosso poeta, participando da enquete de hoje. E assim fechamos o à la carte dessa quinta-feira, nosso menu servido em forma de música boa, sempre ao meio-dia, aqui nas ondas da Mundo Livre. Amanhã tem mais e eu volto já já com a nossa programação da tarde. Fica comigo.
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0: Olá, já estamos de volta aqui nas ondas da Mundo Livre, comigo Renan Zamilier até as 3 da tarde e muita gente talentosa tocando na sua quinta. Agora, Foo Fighters, Everlong.

0: Mundo Livre, sua atitude sonora, fechando essa sequência com Coldplay, Him for the Weekend, e antes teve também o Lobão com Blá Blá Blá, Eu Te Amo, Rádio Blá. Break rápido agora pra gente calcular a próxima rota, e enquanto isso, eu te convido a abrir o aplicativo da Mundo Livre e correr lá dar uma olhadinha nas promoções que estão rolando. Recomendo.
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0: Muito bem, fechando mais um bloco, você curtiu o som dos irlandeses do U2 com Pride e antes No Doubt com Just a Girl. O No Doubt é a banda que tá aí na sua primeira residência em Las Vegas para uma série de shows no The Sphere, aquele teatrão incrível que faz projeções em 360 graus com qualidade 16K, uma experiência sensacional, e você pode conferir as imagens já. Vários portais estão publicando esses shows do No Doubt, estão rolando no Spheres, e você pode dar uma olhadinha nas imagens para entender a magnitude desses shows. Bom, vamos seguir em frente agora também, depois de um break rápido, e na volta eu trago para você os Rolling Stones.
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0: Mundo Livre, sua atitude sonora. Esse foi o Engenheiros do Havaí com Toda Forma de Poder. E antes teve a novíssima do Arctic Monkeys, Opening Night, que tá fazendo um baita sucesso aqui na programação. E você pode ajudar que ela continue deixando seu like lá no app da Mundo sempre que ela tocar. Agora são 2:03 e eu volto já.
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8: Olá, você está na Mundo Livre, sua rádio de atitude, comigo, Renan Zamilian, tocando essa programação até as 3 da tarde e trazendo agora o rei do pop, sempre bombando, Michael Jackson, Don't Stop Till You Get Enough.

0: Mundo Livre, sua atitude sonora. Você acabou de ouvir The Offspring, Come Out and Play. E antes, Mamonas Assassinas com Cabeça de Bagre 2. Quem abriu o bloco? Michael Jackson, provando pra todo mundo que é impossível ser triste com essa música. Inclusive, tem um post bem legal lá no Instagram da Mundo, contando um pouquinho da história dessa canção, que é um marco, né, na carreira do Michael Jackson. E pra rir, tem um story bem engraçadinho por lá também. Então, don't stop till you get enough e vem comigo, que eu volto já já trazendo Kiss.
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0: Mundo Livre, fechando essa sequência, você curtiu Imagine Dragons com Enemy e ainda rolou a rebeldia dos Titãs com a voz do Arnaldo Antunes batendo o pé em Não Vou Me Adaptar. Tá aí as mensagens dos caras pra você e logo depois a gente volta, agora depois de um break, com as guitarras incendiárias do Jimi Hendrix. 2 horas e 38 minutos aqui na Mundo Livre.
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0: Mundo Livre, sua atitude sonora, fechando meu horário com os ingleses do Depeche Mode, Just Can't Get Enough. E antes, ainda rolou Bon AM com Rivers of Babylon, pra fechar em alto astral aqui o nosso comecinho de tarde, que segue em frente agora com a Flávia Rocha assumindo na sequência. Muito obrigado pela sua companhia e a gente se encontra novamente amanhã a partir das 11, beleza? Um beijão pra você, fique bem e tchau, tchau.
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11: Boa tarde, ótima quinta-feira para você que segue ligado aqui na Mundo Livre, sua atitude sonora. Agora é comigo, Flávia Rocha, chegando hoje com o nosso querido Madman, Ozzy Osbourne.

0: Mundo Livre, sua atitude sonora, Soundgarden, Black Hole Sun, fechando minha primeira sequência nessa quinta-feira, 14 de maio. Bora seguir comigo até as 8 da noite, tá chegando muita sonzeira boa e já já tem inclusive o nosso Mundo Livre Flow, já sabe, né? São 10 sons diretos, sem intervalos, pra você se deliciar por aí. Bora juntos, agora 3h20, volto já.
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2: Marcas chinesas de luxo querendo o mercado de marcas tradicionais de luxo e numa briga por status. Eu sou Matheus Afonso, da Electric Car BR. E olha o cenário. A gente viu marcas como BYD, GWM, Moda Jayco, Kao Cherry crescerem muito no nosso mercado e no mundo todo. Só que de olho sempre num segmento de marcas mais generalistas. Um segmento de Toyota Corolla Cross, Hyundai Creta e outros carros. Só que a grande questão agora é que essas mesmas marcas chinesas e aí os seus grupos respectivamente querem ganhar o mercado de marcas de carros de luxo. Maior valor agregado, mais status e marcas que são um pouco mais sonho, como Mercedes, BMW, Porsche e por aí vai. E qual o movimento? 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
1: Red Hot Chili Peppers aqui no Flow, Can't Stop. Ainda Aerosmith, Full Circle, Barão Vermelho, Bete Balanço e New Radicals e Pink Floyd para abrir essa edição com 10 sons direto. Mundo Livre Flow, a gente curtiu então nossa primeira parte dessa edição. Agora 3h45, ótima tarde. Bora seguir no Flow, tem Lynyrd Skynyrd, Sweet Home Alabama.
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0: Aí, fechando a tampa dessa edição do Flow Green Day, Welcome to Paradise. Também The Outfield, Your Love, Engenheiros, Havaí Infinita Highway e Oasis Wonderwall. 4:05, o Flow volta hoje com 10 sons diretos às 7 da noite. Ótima quinta-feira pra você. Break rápido, já já tô de volta.
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0: Volta, ótima tarde de quinta-feira por aqui. Flávia Rocha te acompanhando. Bora seguir de som agora com Man at Work, It's a Mistake.

0: Demais, som do Supergrass aqui na Mundo, alright. Também Outkast, Hey I, Man Network, It's a Mistake. Banda que se apresentou nessa semana em Curitiba, né? Fez um super show no Iglu Super Hall na terça-feira. Galera aí, os fãs da banda estiveram lá em peso. Muitos ouvintes da Mundo Livre, né? Também reportando pra gente aqui como foi curtir mais um showzaço por aqui. 4:21. 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

0: Sonzeira boa rolando por aqui com Linkin Park, Crawling na sua Atitude Sonora. Também Bruno Mars com o novo som I Just Might, Legião Urbana, Ainda é Cedo e AC/DC Thunderstruck. 17 minutos para as 5 da tarde. Já já tem mais som chegando ainda antes do nosso Por Dentro do Mundo às 5 da tarde.
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0: 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Bidiz nos embalos de quinta-feira à tarde por aqui com Stayin' Alive. Também Simple Plan, When I'm Gone e Metallica, Enter Sandman. Tô rindo por aqui porque acabei de ler a mensagem do nosso ouvinte Marcos Vinícius de Uberlândia. Ele falou o seguinte: Bidiz, bem na hora que estou na esteira, me senti o John Travolta agora. Fazendo passinhos de dança na esteira ao invés de caminhar, o Marcos Vinícius. Valeu, meu querido, pela sintonia. Bora seguir juntos por aqui que já tá chegando o nosso Por Dentro do Mundo. Música, informação e, claro, sua participação por aqui também.
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7: 5 5:05 agora, uma ótima tarde de quinta-feira para você que está com o Mundo Livre, sua atitude sonora. Eu sou o Everton Liberto, chegando por aqui, vou contigo até às 10 horas da noite, no Por Dentro do Mundo, a sua revista no rádio. Nós falamos ao vivo, direto da Expo Ingá 2026, começa agora a nossa transmissão ao vivo, e é claro que eu já deixo o convite para você passar aqui pela Expo Ingá, né, tá de bobeira aí, vai sair do serviço daqui a pouquinho, vem aqui pra Expo Ingá, tá muito legal a feira, tá muito bacana, tem bastante novidade e tem também o estúdio Mundo Livre. Você pode passar aqui pelo nosso stand, nós estamos na entrada do pavilhão Unimed, é o pavilhão verde agora, só chegar por aqui, a gente tá te aguardando com uma máquina de ursinhos muito legal, tem também o palco Mundo Livre, que logo mais vai ter música ao vivo, então é só chegar que a gente tá te esperando, beleza? Por Dentro do Mundo começa agora, muito bem, ao som de Stone Temple Pilots Interstate Love Song. Bora curtir, 5:08. Boa tarde.

0: Mundo Livre, sua atitude sonora. Tá aí Roxette com The Look. Antes nós ouvimos Paulo Ricardo, Será. Ainda teve Kings of Leon com Notion. E nós começamos o Por Dentro do Mundo ouvindo Stone Temple Pilots Interstate Love Song. Agora são 5h19, uma ótima tarde para você que está curtindo o Mundo Livre FM, essa é a sua atitude sonora. Nós falamos ao vivo direto da Expo Ingá, onde até domingo nós estaremos por aqui com o Estúdio Mundo Livre. Nosso stand está super legal, você pode passar por aqui e fazer aquela visita, tá bom? A gente quer muito te encontrar, quer dar um abraço, quer tirar aquela foto, e você pode também levar o seu brinde, levar o seu presente aqui na Mundo Livre FM. Bom, a gente vai de notícias, só que antes eu queria dar um destaque aqui para a mensagem do Gabriel, ele que estava na BR-376, destino aqui para Maringá, ali no trecho da 376 do Porco do Tacho. Bastante trânsito, um congestionamento ali na 376. Ele disse que levou meia hora para chegar aqui em Maringá, aquele trecho até aqui perto do Parque de Exposições. Então, bastante complicado o trânsito nesse momento. Eu dei uma olhadinha aqui no Waze e parece que já tá, o trânsito já está fluindo naquela região ali. Então você que está vindo ali de Mandaguaçu para Maringá, Iguatemi para Maringá, se passar por esse trecho e tiver liberado ou tiver algum problema, fala para a gente aqui no nosso WhatsApp que a gente passa a informação também desse trecho aí da 376, destino, né, para quem vem de Mandaguaçu aqui para Maringá, bastante trânsito nesse momento. Muito bem, agora são 5h20, bora de notícia aqui no Por Dentro do Mundo. Mais de 50 anos depois de revolucionar o rock progressivo, o Pink Floyd recebeu uma homenagem histórica do Reino Unido. A Royal Mint, a tradicional casa da moeda britânica, lançou uma moeda comemorativa oficial dedicada à banda. Olha que moral, hein? O grande destaque da peça é o famoso prisma do álbum The Dark Side of the Moon, lançado em 1973 e considerado um dos discos mais vendidos da história. O design da moeda recria o icônico feixe de luz atravessando o prisma, imagem eternizada na capa do álbum. Algumas versões ainda terão efeito especial em arco-íris, remetendo diretamente à estética do disco. Com a homenagem, Pink Floyd entra para a série Music Legends da Royal Mint, ao lado de artistas como David Bowie, George Michael, Paul McCartney e Freddie Mercury. Além das moedas, os fãs também poderão comprar palhetas colecionáveis inspiradas em The Dark Side of the Moon. Que demais, hein? Daqui a pouco tem mais Por Dentro do Mundo. Não sai daí que eu volto já já com o clássico dos Stones.
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0: 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Então bora se inscrever porque tá acabando as inscrições, tá? A gente tá aí nos últimos dias. 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

0: Livre FM, sua atitude sonora. Dedê com Slow Emotion Replay. Ainda ouvimos Lulu Santos, Apenas Mais Uma de Amor. Foo Fighters com um som novo, fresquinho, aqui na nossa programação, Unconditional. E ainda teve clássico dos Rolling Stones, Start Me Up, pra abrir a sequência. Agora são 5h41, ótima tarde pra você que está com o Mundo Livre. Essa é sua atitude sonora. Nesse momento, aqui em Maringá, 22 graus, 21 já, acabou de cair aqui, atualizar o termômetro do CIMEPAR. Temperatura já começa a cair em Maringá. Na sexta-feira, mais conhecida como amanhã, teremos aí previsão de chuva o dia todo. Já durante a madrugada, a chuva deve chegar aqui em Maringá. As temperaturas não devem cair tanto, mínima de 17, máxima de 20 graus. Olhando aqui o radar do CIMEPAR, algumas áreas de instabilidade já começam a se formar aqui na região de Maringá, Paranavaí. Já tem algumas áreas de instabilidade na região, pode ser que alguns pontos já esteja chovendo fraco. Mas a chuva mesmo deve chegar durante a madrugada, durante a manhã de sexta feira. Agora a gente vai de notícia também aqui no Por Dentro do Mundo, notícia do mundo da música, mas também de futebol, porque a FIFA confirmou os nomes que vão comandar o primeiro show do intervalo da história de uma final de Copa do Mundo. O espetáculo terá então Madonna, Shakira e BTS como atrações principais. A apresentação acontece no dia 19 de julho de 2026, durante a final da Copa do Mundo no MetLife Stadium, isso lá em Nova York. O projeto tem a curadoria de Chris Martin e segue o modelo tradicional dos shows do Super Bowl. Produzido em parceria com a Global Citizen, o espetáculo deve durar entre 15 e 25 minutos e também terá caráter beneficente. Segundo a FIFA, a iniciativa vai apoiar um fundo global voltado ao acesso à educação e ao futebol para crianças ao redor do mundo. A ideia é destinar $1 de cada ingresso vendido para projetos sociais ligados à campanha. A expectativa é que a final da Copa do Mundo de 2026 marque um dos maiores encontros entre a música e o esporte já realizados em um evento esportivo mundial. O line-up tá muito bom, né? Tende a ser muito legal realmente o show do intervalo aí da Copa do Mundo de logo mais. Nós estamos falando ao vivo aqui da Expoingá 2026, do Parque de Exposições de Maringá. Você que tá aí no trânsito, tá curtindo a Mundo Livre FM. Há pouco nós falamos de um trecho que estava congestionado ali no Porco no Tacho, né, em São Domingos ali, Iguatemi, naquela região. Tinha bastante trânsito para quem vinha de Mandaguaçu em direção a Maringá na 376. A nossa ouvinte, a Mariá de Oliveira, disse que o trecho já está liberado. Então você que vai vir aí da região, passar por ali e vir aqui para Expoingá, vem tranquilo, porque o trânsito está liberado já ali na 376, na altura ali do Porco no Tacho. Obrigado, viu, Maria? Um beijo pra você. Quem mais tá ligado aqui comigo no Por Dentro do Mundo, mandando mensagem aqui no nosso WhatsApp, 991-44-2925. Tem uma mensagem aqui do Leandro. Ele escreveu que perto do Parque do Ingá, o para-brisa do carro já tem gotas de chuva. Então, realmente, a instabilidade já chegou aqui em Maringá. E chuva fraca, pelo menos por enquanto, já aqui na cidade de Canção, registrado pelo nosso ouvinte Leandro. Valeu, Leandro. Um abração, meu querido. O Gil também aqui na sintonia, com os ouvidos em pé, curtindo o Mundo Livre Maringá. Ele escreveu assim: cara, ontem eu também estava te ouvindo no carro e vi quando você falou do Aerosmith. Também é a minha banda preferida e a música top 1, Dream On. Boa, eu comentei realmente que Aerosmith, Steven Tyler, mora no meu coração, uma das minhas bandas da vida, assim, cara, eu gosto demais. Um abração pra você, Gilter, tamo junto. A Márcia, também aqui na sintonia, um beijão pra você, Márcia. Fernanda Costa mandou boa tarde dela. Quem mais? A Suzana também, beijo pra você, Suzana. O Orlando, pô, o Orlando veio aqui ontem, cara, passou aqui pela Expoingá, escreveu: cara, satisfação, foi muito bom conhecer vocês, ver a personificação da voz do melhor locutor do rádio brasileiro. Que isso, meu amigo? Agora eu fiquei com vergonha aqui. Ah, meu Deus do céu. Valeu demais, viu, Orlando? Um abração. Obrigado aí pela presença aqui no nosso estúdio. Foi muito bacana conhecer, realmente. Porque a gente conversa com bastante gente pelo WhatsApp, mas quando a gente vê o rosto mesmo, conhece as pessoas, fica muito mais legal, né? O Orlando veio aqui junto com a Márcia também. Então, um beijão pra Márcia. Tiramos foto. Tá rodando a foto foto aí no Instagram. Muito bom conhecer vocês pessoalmente, tá? 991-442925. Esse é o WhatsApp da Mundo Livre. Você que tá aí ligado agora com a gente, manda sua mensagem também. Se você for vir aqui na Expoingá, passe pelo nosso espaço. Nós estamos aqui logo na entrada do pavilhão Unimed, beleza? Tem mais alô pra eu mandar aqui? Mas eu vou mandar daqui a pouquinho, porque agora a gente já vai preparar o próximo bloco, que é claro, a gente vai curtir muito mais sons de Atitude. Eu começo com Kim, não sai daí.
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0: Mundo Livre, agora são 5h47. 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Ah, então tem que aproveitar, porque tá acabando. 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

0: Mundo Livre, sua atitude sonora. De lá pra cá, nós curtimos Kine, Skank e agora, por último, Beach Boys. Agora são 6h04, uma ótima tarde pra você que está com o Mundo Livre. Uma das histórias mais intensas do rock vai ganhar versão nos cinemas, hein? Ozzy Osbourne terá uma cinebiografia ao lado de Sharon Osbourne e o projeto já está em desenvolvimento avançado, com estreia prevista para 2028. A confirmação veio de Jack Osbourne, que revelou que o roteiro já foi finalizado e que a produção agora procura um diretor. O filme vai mostrar a trajetória do casal desde os excessos do rock até a reconstrução pessoal e profissional de Ozzy ao longo das décadas. O roteiro foi escrito por Lee Hall, indicado ao Oscar por filmes como Rocketman e Billy Elliot. A novidade chega em meio ao crescimento das cinebiografias musicais em Hollywood, impulsionado pelo sucesso de produções como Bohemian Rhapsody e também Rocketman. Agora a gente vai pro intervalo e daqui a pouquinho, quando eu voltar, já tem mais sons de atitude para você curtir e tem, é claro, o replay. A gente vai conferir a música mais curtida do dia. Até já!
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0: Agora 21 graus em Maringá. 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
2: E já estamos de volta. Uma boa noite para você que está com o Mundo Livre e sua atitude sonora nesta quinta-feira, dia 14 de maio. Eu sou o Everton Liberto, tô contigo até as 10 horas da noite, falando ao vivo direto da Expoingá 2026.
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2: Hoje com Boney M., Rivers of Babylon.

0: Mundo Livre, sua atitude sonora, tá aí a R.E.M. com Shiny Happy People. Antes teve Lenny Kravitz com Again e ainda Bonnie M. com River of Babylon. Agora são 6h20. Seguinte, essa música aí da Bonnie M. foi a mais curtida do dia por vocês no aplicativo da rádio. 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A mais curtida do dia, de segunda a sexta, toca de novo no replay. A gente vai de notícia agora, vamos falar de streaming, porque a Netflix oficializou a produção do terceiro capítulo da franquia Gente Grande. O ator Adam Sandler reassume o papel de protagonista Lenny e também assina a produção executiva do longa, dividindo os bastidores com a sua esposa, Jack Sandler, e o produtor Jack Jarraputo, é isso? Dessa vez, a trama acompanha Lenny em seu retorno definitivo à cidade natal para reencontrar o grupo de amigos, enfrentando aí os desafios da maturidade e da paternidade em meio a novas e confusas situações cotidianas. As especulações sobre a sequência ganharam força ainda em 2025, depois que Kevin James afirmou em entrevista ao portal The Direct que o público poderia manter as expectativas altas para um novo reencontro do elenco. Por enquanto, ainda não tem uma confirmação oficial de quando chega aí a continuação da franquia Gente Grande no Netflix. E quando tiver essa informação, pode deixar que eu conto para vocês aqui na Mundo Livre FM, no Por Dentro do Mundo. Agora são 6h21, bora aqui pro nosso WhatsApp. Muita gente mandando mensagem aqui do 991-44-2925. Chegou um boa tarde aqui do nosso querido ouvinte André Silva. Valeu demais, André. Ótimo comecinho de noite para você. O Alisson comentou que na saída para a floresta, perto do Contorno Sul, já tá chuviscando. Então a chuva já realmente tá aqui em Maringá. Aqui mais, outra mensagem aqui da Maria Rosa, ela disse que também já começou a chover próximo ao Shopping Boulevard, tá? Então ali na região da Avenida Mandacaru a chuva já chegou, no Jardim Dias também já tá chovendo, mandou aqui a Amanda. Quem mais? O Cleiton Tadeu tá comentando sobre o filme do Ozzy, que vai ser massa demais, bacana, vai ser lançado, tá previsto pelo menos, né, Cleiton, igual a gente comentou aqui no Por Dentro do Mundo, pra 2028, vai demorar um pouquinho, mas realmente tem tudo pra ser muito bom. Tem mais mensagem chegando aqui do nosso WhatsApp. Tem mais uma aqui, deixa eu destacar aqui. A Jordana, a Fátima e a Lívia estão na sintonia. Um beijão pra vocês. Ela perguntou como que tá o trânsito pra entrar na Espoingá agora. Nesse momento, ainda tá tranquilo, viu, Jordana? Tá tranquilo o trânsito aqui. Tô olhando também aqui no Waze, ainda não tem congestionamento. E que continue assim, né? Trânsito bastante tranquilo nesse momento. Então pode pegar o seu carro de aplicativo ou então pode pegar o seu carro e vir aqui para Espoingá, porque tá tranquilo, tá de boa, e passe aqui pelo stand da Mundo Livre no Espaço Unimed, beleza? Um beijão então, Jordana, Fátima e Lívia. O break tá chegando aí, daqui a pouquinho tô voltando com muito mais sons aqui na sua Atitude Sonora.
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2: Tem muita marca de carro chinês no Brasil? Hoje eu vou te contar que tem mais marcas chegando e algumas realmente confirmadas. Eu sou o Matheus Afonso, da Electric Car BR, e a gente começa essa conversa falando de bike e também falando sobre Dongfeng. Duas marcas chinesas que têm um bom volume de vendas com algumas marcas no seu portfólio que confirmaram chegada no mercado brasileiro. E, inclusive, a procura de concessionários que também já são outros concessionários de algumas marcas chinesas estabelecidas. E indo mais além nessa conversa, a Dongfeng deixa claro o interesse de brigar com elétricos mais de entrada e também o interesse no mundo de híbridos plug-in. Enquanto a bike tem alguns carros interessantes, em especial um quase tanque de guerra que pode ser híbrido ou pode ser 100% elétrico. A gente vai mais além porque essas são chinesas mesmo, mas a Lotus, que não é chinesa de origem, mas é chinesa hoje de controle, também confirmou a chegada no Brasil, mas ainda um foco um pouco mais caro de produto. E qual é a curiosidade? Você achou que já tinha muito carro? Tô aqui pra te dizer que tem ainda mais carros chegando, a briga vai ficar grande. E vamos acompanhar de perto. Se você quiser ver, segue arroba ElectricarBR.
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0: Mundo Livre FM, sua atitude sonora. Alice in Chains, No Excuses. Antes teve Detonautas, Rádio Love Nacional e classicão, classiqueira do Kiss, I Was Made for Loving You. Agora são 6h41, uma boa noite pra você que está com o Mundo Livre. Essa é sua atitude sonora nesse momento em Maringá. Aquele friozinho, né? A temperatura começou a cair aqui na Cidade de Canção, 20 graus. Já chove em alguns pontos de Maringá. Aqui no Parque de Exposições, aparentemente a chuva ainda não chegou, mas estão vários relatos aqui de ouvintes de que a chuva já chegou aí nos bairros. Deixa eu mandar um alô especial aqui pro nosso queridão que tá na escuta. Na verdade é a dupla, né? O Rafael e o Felipe estão curtindo o Mundo Livre antes da aula de jiu-jitsu do Felipão. Mandou foto e tudo aqui da família. Valeu, meus queridos. Um abraço aí pra vocês. A galera de Astorga também participando aqui do Por Dentro do Mundo. O Flávio, ele escreveu aqui que em Astorga já tá chovendo. Boa, valeu pela informação. Quem mais tá por aqui? Deixa me ver. É a Luana, mandou a mensagem dela. Um beijão pra você, Luana. Obrigado pelo carinho de sempre, de todos os dias na sintonia, curtindo o Por Dentro do Mundo. A gente vai de notícia agora, só que atenção, a notícia que eu vou falar a seguir inclui uma discussão sobre suicídio. Se você ou alguém que você conhece precisar de ajuda, procure apoio especializado. O Centro de Valorização da Vida, o CVV, funciona 24 horas por dia pelo telefone 188, além de oferecer atendimento por chat e e-mail. Bom, o Instagram vai começar a enviar notificações para pais e responsáveis no Brasil quando adolescentes realizarem pesquisas repetidas sobre suicídio ou então automutilação dentro da plataforma. O recurso anunciado pela Meta entra em vigor no país na próxima semana e será válido para contas que utilizam ferramentas de supervisão parental. Na prática, os responsáveis vão receber alertas caso o adolescente tente acessar conteúdos relacionados a suicídio e automutilação em um curto período de tempo. Segundo a empresa, a medida amplia mecanismos que já existem na plataforma, como bloqueio de pesquisas sensíveis e o redirecionamento para canais de apoio psicológico e ajuda especializada. A novidade chega em meio ao aumento da pressão internacional por regras mais rígidas para o uso de redes sociais por menores de idade. Países como a Austrália já aprovaram restrições ao acesso de adolescentes às plataformas digitais. Ao mesmo tempo, especialistas também levantam debates sobre privacidade, liberdade de expressão e o risco de jovens migrarem para redes menos moderadas e menos seguras.
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0: do Livre FM, sua atitude sonora. Prince, When Doves Cry. Bom demais, hein? Antes teve Redbone com Come and Get Your Love e Arctic Monkeys, Fluorescent Adolescent. Agora são 6h58. Agradeço demais a sua companhia. Desejo pra você uma excelente noite de quinta-feira. Esse é o Por Dentro do Mundo, a sua revista no rádio. Nós estamos falando ao vivo, direto da Expo Ingá 2026, onde agora tenho convidados especiais aqui no estúdio da Mundo Livre, porque como vocês já sabem, a gente também manda um som ao vivo aqui na Expo Ingá. E eu tenho o prazer de receber aqui no nosso estúdio a Ana Carla e o Felipe do projeto Two of Us. Tudo bem, Ana? Tudo bem, Felipe? Sejam bem-vindos ao estúdio da Mundo Livre.
1: Muito obrigada, boa noite a todos os ouvintes, boa noite, Everton.
0: Prazer receber vocês aqui. Então, vocês vão mandar um som ao vivaço aqui pra gente agora. A galera tá passando aqui na Expo Ingá. Muita gente vai, né, acompanhar hoje, por exemplo, um samba, um pagode aqui na Expo Ingá, mas a gente traz o rock pra Expo Ingá também, né? E o que, que vocês prepararam de repertório pra gente hoje?
1: Eu selecionei as canções que eu ouço na rádio, viu?
0: Ah, aí a gente ama.
1: Tudo que tem no repertório que eu também ouço com vocês. Então, tem Trace Chapman, tem Badfinger, tem Bad Company, perdão, tem Amy Winehouse, Rita Lee, e aí vai.
0: Ah, você falou praticamente a nossa programação inteira aí, de uma maneira muito mais refinada. E assim, vocês estão aí com o projeto Two of Us. Conta pra gente os detalhes desse projeto aí.
1: É um duo acústico, já tem, vai para 5 anos que eu e Felipe, a gente tem esse trabalho. É repertório que a gente gosta, blues, rock and roll, um pouco do pop também, né? E fazendo serviços também em bares, parceria com a Mundo Livre lá nos shoppings, às vezes, né? Casamentos, eventos corporativos. Então, onde tem música boa, o pessoal quer a gente, Two of Us está junto.
0: Estão prontos.
1: Estamos prontos, com certeza.
0: E tem também a banda, né? Banda Black Colors.
1: Sim. É, a banda Black Colors, né, é um formato um pouco mais completo, né? Onde a gente pode estar fazendo eventos maiores, onde pede um evento com mais sonoridade, com mais instrumentos.
0: Vai a banda completa.
1: Vai a banda completa dentro dessa proposta de repertório.
0: Que bacana. Então, deixa o contato da tanto do projeto Two of Us, também da banda, pra galera seguir vocês, acompanhar
1: Sim.
0: o trabalho. Quem sabe até num evento aí, né? Vocês estarem ali pra atender também.
1: Com certeza. Então, pra toda a galera que quer contratar aí o nosso trabalho, né? @ Two of Us no Instagram ou @ banda Black Colors, telefone, WhatsApp 44984237402. Pode falar comigo, com o Felipe, com qualquer um dos meninos, se for pela banda, que a gente vai estar disponível aí para conversar com vocês.
0: Com certeza. Muito obrigado, Ana Carla. O Felipe também está aqui. Cara, prazer receber você também aqui no nosso estúdio. E agora, então, para quem passar aqui na Expo Ingá, vai conferir o projeto Two of Us. Fechou?
1: Fechou. É isso aí.
0: Ana, um beijão para você. Felipe, prazer, meu querido. E então, a galera vai tocar aqui agora. Você que está em casa, está de boa. Você acha que vai ficar deitado no sofá nessa quinta-feira? Vem nada. Vem aqui para Expo Ingá. Vem curtir música ao vivo também aqui no estúdio Mundo Livre. Eu estou encerrando por aqui, então, o Por Dentro do Mundo, a sua revista no rádio. Volta amanhã às 5 horas da tarde, direto da Expo Ingá. Eu sou Everton Liberto, sigo com vocês até às 10 horas da noite, então não sai daí que eu faço o break agora e volto já já com 10 sons diretaços. É o Mundo Livre Flow que tá chegando aí.
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0: Já estamos de volta. Agora são 7:07. Uma boa noite de quinta-feira para você que está com o Mundo Livre. Essa é sua Atitude Sonora. Por aqui é Everton Liberto. Tô contigo até às 10 horas da noite. Agora vem chegando aí o Flow. 10 sons diretaços.
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0: E para começar, tem Audioslave, Like a Stone.

0: do Livre Flow, 10 sons na sequência, Joy Division, Love You, Tear Yous Apart. Antes, nós ouvimos Hurricane com Two Delights, ainda teve Midnight Oil, The Dead Heart, Pet Shop Boys, Domino Dancing. Esse é o Flow, 10 sons diretaços, mas não acabou não, hein? Segue com a gente, porque agora tem The Black Keys, This Is Nowhere.
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0: do Livre, sua atitude sonora para encerrar bem demais essa edição do Flow, Bruce Springsteen, Dancing in the Dark. Antes teve Madonna, meu, Like a Virgin. Limp Bizkit também tocou My Way. 10 sons da sequência, é o que você conferiu na sua noite de quinta-feira aqui na Mundo Livre Maringá. Amanhã tem mais, hein? Tem mais Flow a partir das 6h20 da manhã. Seguinte, nós estamos falando ao vivo, direto da Expo Ingá 2026, do estúdio Mundo Livre. Nós estamos aqui na entrada do pavilhão Unimed. Se você for dar aquele rolê na Expo Ingá, vem pra cá. Nós estamos aqui nesse momento com música ao vivo. É, a galera tá arrebentando no som aqui. A Ana Carla e o Felipe do projeto Two of Us Acústico estão arrebentando aqui no repertório. Já rolou Amy Winehouse, rolou Audio Slave, Rita Lee. Tá sensacional o negócio, tá? Não deixe de passar por aqui e também siga nas redes sociais Two of Us Acústico e também @ banda Black Colors, tá bom? Eu vou de break agora, daqui a pouquinho eu volto com muito mais som. Segura aí que a programação tá demais hoje.
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0: Mundo Livre FM, sua atitude sonora. Whitesnake, Loving a Stranger. E antes teve Aerosmith com Leave It on the Edge. Aquele blocão curtinho, só que de peso, né? Mundo Livre tá demais na sua noite de quinta-feira. Hoje, 14 de maio de 2026. Nós estamos falando ao vivo, direto da Expo Ingá 2026. Até domingo tem espaço Mundo Livre aqui no, na entrada do pavilhão Unimed. Bom, é o seguinte... Vem chegando agora aí o Ricardo Michels com o Windstorm. A gente dá espaço pro Independente Alternativo, a Tempestade Sonora aqui da Mundo Livre. E às 9 horas da noite, logo na sequência do Windstorm, eu, Everton Liberto, volto com vocês ao vivo direto aqui da Expo Ingá, beleza? Continue na sintonia. Mundo Livre, sua atitude sonora ao vivo direto da Expo Ingá.
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11: Câmbio, uma frase! Aê, GT! Positivo operante, Ricardo Michels chegando na área, pois está no ar o nosso querido e amado programa Storm. Vamos seguir junto nessa próxima hora aí com muita astral, informações e bons sons. Dali! Dali Storm, galera. Programa da amizade, programa da sonzeira, programa da conversa fiada, da filosofia, programa que acredita em compartilhar bons sentimentos através da maravilhosa plataforma formada pelas ondas sonoras da Mundo Livre FM, a rádio mais atitude e mais legal do sul do universo. CCC, uma frase! Alegria total. Vamos que vamos de som. Primeiro bloco tem seus clássicos do rock dito alternativo, nosso querido bloco Naftalina. Hoje eu trouxe Lou Reed, Folk Implosion, Fugazi, The Clash e Happy Mondays. Segundo bloco traz os mais recentes com Booze and Glory, Together Pangea, Fiddler, Bilk e Idols. Aliás, viu o show da Booze and Glory em São Paulo no mês de março, galera? Pô, sensacional, meu. City punk honesto, visceral, do jeitinho que este aqui que vos fala, curte, banda muito, muito, muito foeda. Beleza? Tá, fechando o programa, nosso bloco nacional traz Rodox lá. Rodox tá de volta, cara, aliás. Bem legal mesmo. Ah, então eu falei de Strokes também antes? Não falei de Strokes hoje. O Strokes vai lançar disco novo, pra quem não tá sabendo aí. Vai lançar no dia do meu aniversário, 26 de junho. Tá, mas isso não interessa agora. O que interessa agora é o bloco nacional, que traz Rodox, Los Hermanos, Chinelada, Super Combo e Sugar Cane. Fechou, galera? Let's do it, my friends. Abrir os trabalhos de Only Band That Matters, The Clash. Com I, Police on My Back. Play!

0: Você ouviu abrindo o bloco? Ah, e o programa, cara, The Clash. Como eu gosto de The Clash, meu, com Police on My Back. Angelina, minha filha, já tava curtindo essa sonzeira também. Legal. É, depois tivemos Lou Reed com Satellite of Love, também sonzeiraça, né? Grande Lou Reed. Depois Fog Implosion com Slap Me. Depois Fugazi com Waiting Room. E fechando o bloco, Happy Mondays com Step On. Dito isso, vamos ao nosso primeiro break de hoje. Daqui a pouco estaremos de volta no Saída. Au!
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1: Come uma frase, GT, pois de operantes, Ricardo Michels. Tamo na área aí, ó. Tá, né? Programa de Storm! É, meu, uma cara aqui que a gente tá aqui, ó. Muito legal mesmo, orgulho imenso. É, são quase 70 mil ouvintes mensais aí, então a gente tá numa vibe boa demais, cara. Boa demais mesmo. Ô, galera, seguinte, ó. Vamos pra Sonzeira, que eu ia me emocionar aqui, porque, meu, nós vamos fazer 8 anos viajando nas ondas sonoras da Rádio Mais de Tudo do Universo, cara, Storm bombando, orgulho imenso, saca, muito legal mesmo, obrigado a todos vocês aí, cara, que né, acompanham, vibram conosco, nos trazem semanalmente a missão, um sentimento de missão cumprida, né, em disseminar alegria, autostrada, informações, bons sons, enfim, entusiasmo, galera, essa é a palavra. Ó, vamos que vamos de som, abrindo bloco, cara, banda que eu vi há pouco tempo agora lá em São Paulo, que banda legal, Booze and Glory, Brace Up, Play!

0: Você ouviu abrindo o bloco Booze and Glory com Brace Up, sonzeira, hein? Depois vimos Together Pangea com Money on It, outra proposta, mas sonzeira do mesmo jeito. Depois Fiddler com Got No Money, também sonzeira. Depois Bilk com CN2, sonzeira. Depois Idols com Mr. Motivation, só sonzeira, cara. Esse programa é na poeira, fala real. Ha! Pois bem, então vamos ao nosso segundo break de hoje. Daqui a pouco a gente volta com o nosso bloco nacional. Não sai da... Oh, my friend!
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0: Uma frapa de operante, Caio Michels. Estamos de volta com o programa de Storm, grande tempestade sonora aqui no seu Mundo Livre FM. Isso é. Partiu Sonzeira, abrindo nosso bloco nacional de hoje. Rodox, cara, que tá de volta. Que legal, meu, que legal. Quero ver o show desses caras com dia quente. Eu acho esse som muito legal, meu. Rodox,

0: Você ouviu abrindo o bloco Rodox com Dia Quente. Depois tivemos falando sobre o Rodox, dá uma pesquisa no YouTube aí. Tem uma entrevista deles com o Danilo Gentili, galera, muito legal mesmo. É, mostra como a banda é importante na vida, principalmente do Fernandão, que é o batera, que é um cara que é do hardcore e tal. E, meu, dá uma conferida lá, é bem legal. Tá, procura aí. Falou? É, aqui tá, agora o que eu ia fazer mesmo? Ah, continuar. Músicas, então a gente abriu um bloco, você ouviu abrindo o bloco, Rodox com Dia Quente. Depois tem os Los Hermanos com Cara Estranho, essa é a música que eu mais gosto dos Los Hermanos. É, depois Chinelada com Te Quero, essa aqui é do Oneide. É, Oneide, um abraço aí pra vocês, meus irmãos aí de Curitiba, Oneide e Rodrigo Porco. Um abraço, tchau. Não, tchau ainda não. Depois tem um Super Combo com Todo Dia, Dia de Comemorar. Fechando o bloco do programa, mais uma banda de amigos meus. Sugar Cane, com medo. Essa aqui, inclusive, eu fiz um videoclipe, gente. É, pesquisa no YouTube aí, Sugar Cane, medo. Eu que fiz esse clipe aí, com uma handcam, uma ideia e um monte de gente legal ajudando. Beleza? Pois muito bem, my friends. Como diria Bugs Bunny, that's all, folks. Ou como diria nosso brasileirado, para alongar para o só, pessoal. Ó, semana que vem estaremos de volta com mais um programa inédito na quinta-feira, às 20 horas, 8 da noite. Vamos que vamos, meus amigos, meus queridos amigos, minhas queridas amigas. Compartilhando, gente, bom humor, energias positivas por esse mundão pequenininho afora. É isso aí, cara. Reflita por um instante. Pense como somos paradoxalmente imensamente gigantes e, ao mesmo tempo, ridiculamente frágeis e pequenos. Por isso é tão importante viver o hoje. Valorizar o agora e não deixar nada, nada, nada, nada pra depois. Uma frase! É como diria Roberto Carlos em seus tempos áureos. Pare pra pensar, pense muito bem. Olhe que esse dia já vem. Ai, meu Deus, que conversa mole! Tá, mas é verdade isso aí, tá? Vamos viver hoje. Fechou? Aliás, meu, alguém já ouviu o disco do Roberto Carlos? Roberto Carlos e Ritmo de Aventura? Cara, procura, meu, é muito legal. É lá das antigonas, saca? Pesquisa aí, Roberto Carlos e Ritmo de Aventura. Aí contextualiza a época em que ele e o Erasmo, o Tremendão, fizeram um som e tal. E só vai, meu, sonzeiro, é legal. Beleza? Pois bem, após esse momento eufórico barra saudosista, barra emocional, barra filosófico, barra meio besta, não quer demais lembrar que esse programa também está disponível no site www.mundolivrefm.com.br. Fechou, galera? Valeu, valeu, valeu, bonadiente! Semana que vem estaremos de volta com mais um nosso querido e amado programa de Storm. Obrigado a todo mundo que nos acompanha, excelente final de semana para todo mundo aí, um abração, galera, então, jets! Valeu, tchau!
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